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0: Bom dia!
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0: 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Vai trabalhar.

0: minutinhos, 5 e 2, está no ar.
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0: O mais lindo, mais gostoso, mais cheiroso, mais bonitão. O gatão que saiu do telhado. Hoje nós tá doidão, gente. Hoje nós tá loucão. Vai quebrar tudo, vai arrebentar. Me dá um chá de Durex, pelo amor de Deus, eu preciso. Bom dia, estou te esperando através do nosso WhatsApp, 19-3807-2237, vou repetir, 19-3807-2237, se for pedir música, pede boa, viu? Pede música boa, não vem com aquelas porcaria que só você conhece. E não adianta ficar pedindo a mesma que você pediu segunda, terça, quarta, quinta. Pelo amor de Deus, hein? Capricha aí.
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0: Caraca, aqui já começamos bem, peraí. Pronto, pronto, pronto, já acertei. Olha a hora, gente, olha a hora. São 6:05, meu muito obrigado a você que tá no Avenidão Preto da Vida. Meninos e meninas, mocinhas e rapazes, bom dia, bom dia, bom dia. Ao policial militar, ao guarda civil municipal, bombeiros e seguranças, os nossos heróis anônimos.
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0: O galo cantou. O relógio.

0: saúde, saúde, saúde, que Deus te ilumine sempre com muita saúde e prosperidade. Meu muito obrigado a você que está na recepção, no aplicativo, na portaria, um dia no posto de combustível, no postinho de saúde, no hospital e na padaria. Queima, vai, vai, vai, vai, queima logo essa rosca. Bom dia, bom dia, bom dia, menino João Pavão, ô João Pavão, ô João Pavão, juízo, rapaz, que é isso? Dando rabo de galo para o gerro, João, que é isso, rapaz? Você tá louco? O menino tá acostumado com, podemos dizer assim, espumantes na terra do pois-pois. Espumantes na terra dos pois-pois-pois-pois-pois. Obrigado, Bahia. Bom dia, obrigado, viu? Direto de Jusiape, Bahia. Um abraço pro meninão Josenildo. Bom dia, Josenildo. Bom dia, garoto. Saúde sempre, menino. Um abraço aí, obrigado, viu? Também ao nosso querido Paraná. Paraná, Bidem. Fala, Caetano. Fala, Caetano, Bidê. Estamos na escuta, mas tá um frio, tá chovendo, tá caindo o mundo em Curitiba, meu Deus do céu. Um abraço aí, Caetano. Um abraço, garoto. Um abração pra você. Olha o menino Wilson. O menino Wilson, acaba de chover. Chora viola, chora viola, chora viola. Bom dia, bom dia, bom dia, Wilson. Um abraço pra você, menino. Saúde pra família em especial aí, viu, a todos. Beijão pra menina Silvana. Deixa eu ver aqui, peraí, peraí. Deixa eu ver se eu tenho a música aqui. É pra ter, né? Daquelas que tem, não falta nada. Ah, não, peraí, eu apertei errado. Peraí, peraí, peraí. Não, não, peraí. Pera, pera, pera, pera. Deixa eu já separar, senão depois não dá certo. Deixa eu separar. Isso, pronto, pronto, pronto, pronto. Deixa eu colocar pra cá. Já tá separado. Obrigado, Wilson. Um abraço, menino, um abraço, viu? Quem Vicentini, bom dia, Bidê. Abençoado, abençoado dia, garoto. Vicentini Pinturas. Vicentini Pinturas. Bidê, sextou, sextou, Vicentini. Presta atenção, pra mim não tem dia, querido. Não, não, não. Não entro nessa, não entro nessa, viu? Se precisar trabalhar no sábado, vai trabalhar. Aliás, eu vou, né? Tenho um compromisso amanhã, 8 da manhã. Tenho um compromisso aí com o esporte. Nós vamos instalar no Judô da Floresta. Tenho um compromisso no domingo, no Rio Branco Esporte Clube, com o nosso querido futebol amador. Vamos acompanhar os jogos da primeira divisão. Mas trabalha todo dia. Sem contar o trabalho da roça, o trabalho da laje. Trabalhar, você esquece esse negócio, gente. Sextou, sextou, sextou porcaria nenhuma, não. A vida é sempre hoje, a vida é sempre o agora. Não liga pra essas porcaria que inventaram aí, não. Vambora, vamos pra luta, vamos pra batalha. Ó, seu Aluíra aí, dona Maria do Carmo, bom dia.
1: Bom dia, Bidê. E as crianças que modelo, graças a Deus, tá tudo bem aqui, não. Chegou os fins de semana. Amanhã você pode dormir uma hora a mais, hein, Bidê?
0: Ah, vai sim. Ah, vai.
1: Tudo bem com você aí. Ótimo fim de semana pra você e sua família. Que Deus abençoe vocês.
0: Obrigado, seu Aluíra. Dá um beijão na menina linda aí, dona Maria do Carmo. Eu vou dormir um pouquinho a mais, mas é 6 e pouco, nós já tá de pé. Como eu falei, gente, eu não me prendo a dias. Não é, agora o papo é sério. Ah, amanhã é sábado, depois domingo. Não, não, não, não. Todo dia, dia. Tem compromisso domingo, né, vai. Tem compromisso segunda, né, vai. Não é gosta de trabalhar. Não é gosta de trabalhar. Ficar em casa, a mulher fica arrumando serviço pra gente. Fica em casa, viu? Você não foi fazer isso aí? Você anda bem isso aqui? Eu já pedi pra você. Mas não adianta, não serve pra nada mesmo, não serve pra nada mesmo. Então não adianta, então não adianta. Vambora, vamos viver. Bom dia, vambora.
2: Deixou.

Barreirinho, Peito Sabio. Bom dia, são 5:16, 5:16. Em no ar, um pequeno assunto, uma grande informação. Vamos bater um papo. 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

0: 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Fique de olho. Fique de olho em suas pernas. Ela dá sinais, e sinais que não devemos ignorar. Varizes normalmente são veias saltadas e tortuosas. Má circulação, trombose, inchaço súbito em uma perna só. A trombose normalmente acontece só em uma das pernas. Má circulação, dor ao caminhar. Se você parar, ela diminui. Então, dor ao caminhar, que melhora ao parar, é sinal de má circulação. Inchaço, pernas pesadas no fim do dia. Manchas na pele, escurecimento perto do tornozelo. Feridas que não cicatrizam podem ser úlceras. Cãibras frequentes, principalmente à noite, é falta aí, né, de potássio. Pernas frias e pálidas, sinal de uma circulação já bem comprometida. Se houver formigamento e dormência, sensação de agulhadas na perna, fique esperto. Os vasinhos podem estar vermelhos ou roxos, mas são sinais de que a circulação não está nada, nada boa, tá? Muito cuidado. Afinal de contas, saúde é saúde. Bom dia. Quem tá aí com a gente aí? Bom dia, bom dia.
1: Bom dia, meu amigo Bidê.
0: Fala, nego. Tá
1: com o Modão Manauíque no rancho aqui.
0: Fala, campeão.
1: Qualquer um do Tonico Tinoco.
0: Opa.
1: Pra você da rádio, por Pitu, pro Kelvin.
0: Opa. Pro
1: Vini, pra todo de Bragança. Pro Zezão, pro Cacacinha, pro colega, pro Armandinho. E fez pra todos que estão ouvindo a rádio.
0: Tem valeu, um valeu, nego.
1: Tudo de bom.
0: Deus, um abraço, garoto.
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0: Bom dia, 5:30.
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0: bom dia. Menino, garoto, Márcio Fanelli Andradas Minas está no ar. César e Paulinho.
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0: 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Vai trabalhar.

Ana Isabel, bom dia. Ela é conhecida como a musa da família. Bom dia, Ana Isabel. Tudo de bom aí, linda? Saúde sempre. Marcelo Vitorino. Mas dá um trabalho pra nós que eu vou te contar, viu? Marcelão Vitorino, bom dia, garoto. Saúde sempre, viu? A bela menina Maria Boisaki Limeira, bom dia, linda, bom dia. Júnior Fontana e a menina Maria Guilherme. Bom dia, o casal. Bom dia, família. Valdir China, símbolo. Símbolo de trabalho. Um abraço, China. Um abraço também ao garotão Jair da Alarme Família. Bom dia, bom dia, bom dia. Cadê? Cadê? Ô, menina Claudete. Ô, menina Claudete. Bom dia, linda, bom dia, viu? Que Deus ilumine a família sempre com muita saúde e felicidade aí pra todo mundo. Saúde e prosperidade pra todo mundo. Obrigado, menina Claudete Giglio. Um beijão pra você, um beijão pra família. Também ao garotão Márcio Bueno de Godoy. Você conhece Márcio Bueno de Godoy? Mas se eu falar que é o cabeça... O cabeça parmeirense do Jardim Brasil. Bom dia, menino. Bom dia, garoto. Um abração também ao nosso menino, sempre ele, João Empinadinho Pavan. Já contou pro genro por que Empinadinho? Já falou? Tenho certeza que não, né? Um abraço, Josenildo. Bom dia, Bahia. Bom dia, Josiape. Bom dia, Caetano. Bom dia, Paraná. Bom dia, Curitiba. Bom dia, Arcadas. Menino Wilson e a linda Silvana. Bom dia para o mundo das tintas. O menino Broja. Oh, perdão. Vicentini Pinturas. Bom dia. Seu Aluíria, Dona Maria do Carmo. As crianças do Parque Modelo. Ô, Negô. Tá em Bragança, como gosta de uma linguiça. Negô. Tá em Bragança, no rancho com a galera. Todo mundo lá. Na linguiça. Um abraço, menina Dulce. Beijão, linda Dulce, bairro Ribeirão. Irineu Carra. Irineu. Irineu encara, Irineu. Irineu Carra, encara o trabalho. Vai, meninão.

0: 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A partir das 8h30, tem bate-papo, mas tem informação. A Secretaria de Educação da Prefeitura de Amparo recebeu nesta semana os resultados do IDEB, Índice de Desenvolvimento da Educação Básica, que confirmam o crescimento do nível de aprendizagem dos estudantes da rede municipal de ensino. O IDEB foi criado em 2007, em um contexto marcado pelos baixos níveis de aprendizagem dos estudantes brasileiros e por elevadas taxas de reprovação e abandono escolar que limitavam o progresso dos alunos ao longo da educação básica. Sua concepção buscou superar a análise isolada do desempenho ou do fluxo escolar, reconhecendo que a qualidade da educação depende tanto da aprendizagem dos estudantes quanto a sua progressão regular pelas etapas de ensino. O indicador relaciona que o desempenho dos estudantes, as avaliações externas, enfim, subiu, cresceu. Isso mesmo, abre aspas. Essa avaliação é resultado de muito trabalho, de muita dedicação de todos os profissionais da rede municipal de ensino. E reflete o compromisso da administração municipal com a educação, ressaltou o secretário de Educação, Sérgio, e toda a sua equipe, através, é claro, da administração do prefeito Carlos Alberto. Amparo sobe no índice, isso mesmo, a meta era 6,5 e, na verdade, Amparo apresentou 6,8. A educação, a base de um futuro para uma nação.
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0: 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Menino Luizinho, bom dia, um abraço à família. Fabinho, hoje não tem destaque. Ah, não, vai ter, mas não vamos falar de Corinthians. Hoje não quero nem saber de Corinthians.
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2: Bom dia, 6:01.
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3: Bom! Ei! Bom dia!

0: Obrigado, Levê. Obrigado pela compreensão, garoto. Um abraço a você, um abraço ao Luzinho, ao Luizinho. Vagnão Mosqueto, bom dia, Vagnão. Fala, fala, só um instante, tá? 6:07. Vamos conversar com Deus. 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Aonde quer que você esteja, esteja como estiver, Deus está conosco. Deus está conosco. Um sorriso lindo não engana a Deus. Palavras bonitas, falas mansas não enganam a Deus. Por isso, pare de hipocrisia. Pare de achar que você é esperto. Aliás, coitado do malandro. Sempre tem um malandro mais esperto. Deus é justo. Deus é justo. Ah, coitado dos homens que pensam que são espertos.
1: O anjo do Senhor anunciou a Maria, e ela concebeu do Espírito Santo. Ave Maria, cheia de graça, o Senhor é convosco. Bendita sois vós entre as mulheres, e bendito é o fruto do vosso ventre, Jesus. Santa Maria, Mãe de Deus, rogai por nós, pecadores, agora e na hora da nossa morte. Amém. Eis aqui a escrava do Senhor, faça-se em mim segundo a vossa palavra. Ave Maria, cheia de graça, o Senhor é convosco. Bendita sois vós entre as mulheres, e bendito é o fruto do vosso ventre, Jesus. Santa Maria, Mãe de Deus, rogai por nós, pecadores, agora e na hora da nossa morte. Amém. E o Verbo se fez carne e habitou entre nós. Ave Maria, cheia de graça, o Senhor é convosco. Bendita sois vós entre as mulheres, e bendito é o fruto do vosso ventre, Jesus. Santa Maria, Mãe de Deus, rogai por nós, pecadores, agora e na hora da nossa morte. Amém. Rogai por nós, Santa Mãe de Deus, para que sejamos dignos das promessas de Cristo. Oremos. Derramai, ó Deus, a vossa graça em nossos corações, para que, conhecendo pela mensagem do anjo a encarnação do vosso Filho, cheguemos, por sua paixão e cruz, à glória da ressurreição. Por Cristo nosso Senhor. Amém. Glória ao Pai, ao Filho e ao Espírito Santo, como era no princípio, agora e sempre. Amém.
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0: adianta chorar. Não dá. As contas não param de chegar. Vambora, vambora. Sim.
1: Feliz aniversário.
0: Se é o seu dia.
1: Feliz aniversário.
0: Saúde, saúde, saúde e prosperidade. Vai, vai trabalhar. Vamos acordar, vamos acordar. Pinta no ar.
2: Isso.
0: A alegria do rádio, a maritaca da madrugada, o mais bonitão da comunicação. Cheiroso. Pele de maçã. Cutis, olhos de leopardo. Vamos trabalhar, vamos trabalhar. Quem tá com a gente aqui, meu Deus do céu. Diz aquela famosa frase que quanto mais reza, mais assombração aparece, viu? Natal, filho! E Natal é também, tudo torto, desajeitado. Se perder a patroa, Natal, é no bar, é no bar.

ideia. Se você tem olhos de leopardo, eu tenho olhos de perua. Ah, vai trabalhar, Dil. Vai trabalhar. Ah, Mr. Ranho do Jardim Brasil. Menino, o que o Adilson casou? Ele tinha de piolho de criança. Piolho é diferente. Quem tem piolho é rico. Pobre tem piolho.

0: Formiga, se faltava homem bonito, agora chegou. Valmir Formiga, o deus grego da mitologia, Blácholos. João Fontes, ô João Fontes. Um abraço ao meninão direto de Jundiaí. Ô João Fontes, bom dia menino, bom dia menino. Maria Guilherme, bom dia linda, bom dia. Marcelo Vitorino, trabalhar, vai trabalhar. Júnior Fontana, Valmir Casotti, falou me dê, nossa família inteirinha linda, vai trabalhar, vai, vai. Jair Dalarme, bom dia menino, bom dia garoto. Pedro Pires, para Pedro, Pedro, para Pedro, Pedro, para o seu Pedro. Imagina, hein, dia dos pais, hein, seu Pedro. Imagine só, hein? Senta na mesa, aparece o genro. Ó, o Alan. Pensa bem, seu Pedro. Senhor esperando, aquela filha linda, neto lindo, família, aparece o genro. Sentado no cavalo branco. Afe Maria. Edson Dorigatti, um abraço. Matheus, ô Matheus, pode chorar, Matheus. Coisa feia, fazendo fofoca. Ah, que, ó, o Matheus pediu de presente pro Papai Noel um estilingue. Ele pediu um estilingue pro Papai Noel. Vai ficar sem o dedo. Pediu um estilingue. Eduardo Tonelotti, parmeirense do Camandocaia, fofoqueiro. Vai trabalhar. Vai, seu fofoqueiro, vai trabalhar. Nossa, vambora. Vambora. Quem tá com a gente aqui? Rapidinho, rapidinho. Sérgio Piccolo, bom dia. Adriano Poli, bom dia. A linda Vaíra de bom dia. Família Maria Pascoalão, Leandrão, seu Oscar, as meninas lindas, bom dia, bom dia. Um abraço ao Vagnão Mosqueto.
1: Vai, São Paulo!
0: Ele grita no bar do tio. É a senha dele. O Vagnão Mosqueto chega. Primeiro já chega segurando a vara, né? Que é metido a pescador. Ele com o Juca de Lapeira. Tudo pescador de vara mole. Chega lá e fala assim: vai, São Paulo! Ele grita. Um abraço.

0: abraço ao Jair no Jardim Brasil, Jair Fernandes. Opa, peraí. No Jardim Brasil, Benedito. Em Espírito Santo do Pinhal, Jair Fernandes, bom dia, garoto. Se tem alegria, claro que tem, mas tem aqui, ó.
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0: gente. Ó, a hora, 6h36. 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Amanhã tem judô. Atenção, Amparo, atenção, região. Atenção, você, um amante do judô. Essa modalidade, esse esporte que há séculos e séculos faz um mundo muito melhor. O esporte regional ganha destaque neste sábado em Amparo. Floresta Atlético Clube, um dos maiores espaços esportivos de nossa região, traz a tradicional Copa Amparo de Judô. A expectativa chega a mais de 1000 atletas, o que pode também ultrapassar, devido, é claro, comissões técnicas, os familiares. É um público, se chegar o que chegou o ano passado, vai ultrapassar aí mais de 2000 pessoas presentes na Copa Amparo de Judô. Valorização da identidade, claro, gente. Pô, que negócio é esse? Os atletas premiados vão receber medalhas e cada medalha linda. Parabéns aí ao nosso querido Fábio Nora e família, viu? Obrigado pela ajuda, que ele é coordenador da Secretaria de Esporte, Juventude e Lazer de Amparo. Fábio Nora, né? Mestre, faixa preta, aquela coisa toda. Amanhã no Floresta, a partir das 8. Os amantes do judô têm endereço, têm data e têm horário. Floresta Atlético Clube, Copa Amparo de Judô 2026. A a partir das 8 da manhã, amanhã, sábado, dia 8 de agosto. Tá aí o recado, ok? Um abração, também um beijo para a menina Claudete, bairro Ribeirão. Bom dia, linda, bom dia, tudo de bom aí. Um abraço ao nosso querido Benedito. Ô, Benedito, eu tenho a música, mas não é com essa dupla, tá? Compreensão, por favor. Aliás, o que nós temos não falta nada, fica tranquilo. Isso é normal aqui, tá bom?
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0: Dicas de Ouro, resto de gente. Olha a hora, gente, são 6h48, hein? O clima, o tempo está no ar. 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Ah, Bidé, tá paradão aqui, tá enrolado, tô meio apertado, tô sem grana, não sei o que eu faço. Converse com o menino Almir. Pode conversar. Gente, para com esse negócio. Para de ficar imaginando. Eu detesto pessoas, detestar no bom sentido, claro, né? Eu detesto pessoas que ficam com síndrome de pobre. É, não, sim, ai, cê não, vai lá e conversa, bate um papo. Almir, seguinte, rapaz, dá pra fazer no 13º, dá pra fazer no 15º, vai lá e conversa. Almir, um pai tá cara bom, legal pra conversar, tudo isso aí, gente. Vai lá, não se preocupa não, se preocupa não. 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Um abraço ao menino Benedito, Jardim Brasil. Já já o seu modão, só que não é com a dupla, tá? Desculpe aí. Um abraço também ao nosso querido menino Zelão, Vale Verde. Bom dia, Zelão. Saúde pra família. Galassi Motos, né? Baita meninão trabalhador. Um beijo pra família aí, Zé. Um abraço, saúde, viu? Pra todo mundo. Pra família toda. Também o nosso Marcelo Vitorino. Um abraço, Marcelão. Saúde, saúde, viu? A menina Claudete. Um abraço a Terezinha Siqueira. Calma lá, Terezinha. Já já sua música também. Por favor, um pouquinho de paciência só, tá bom? O clima, o tempo é com as meninas velhas virgens indígenas. O dia começa lindo, mas vem chuva aí. Sim, sim, sim, sim, sim. O dia começa lindo, mas podemos ter chuva a partir do almoço, início de tarde, começo de noite. De repente, agora cedo, podemos ter chuva entre 11 horas, 6 minutos e 37 segundos. Também pode dar uma parada ali às 11h39, para. Aí às 18h07min42, chove de novo. Aí para às 19h. Aqui é assim, as meninas, velhas virgens indígenas, tá pensando o quê? Mínima. Bom, vamos lá, a média do final de semana será 17 e a máxima do final de semana será 30 graus. No domingo, sábado e domingo, previsão de chuva quase zero, que tem de pai que vai chapar o coco, nossa senhora.
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2: Bom dia, 7 horas.
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trabalhar, porque aqui... Sim. Últimas pesquisas dão como certo. Ó, Bidê, não tem bafo, não tem chulé. 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Vamos lá, Milton Ferreira, eterno meninão. Um abraço pra você, garoto de bom pra família. Obrigado pelo carinho, viu? Mais uma vez agradecendo aqui, menino João Fontes, direto de

Zotti, ele é o Mr. Ranho do Jardim Brasil. Bom dia, lindão, um abraço aí para o pescoço, pescoção, hein? Tá aí, gente, um garoto maravilhoso, um abraço para você, garoto, um abraço para a família, Benedito Zueli, bom dia, Benedito Zueli, o melhor centroavante do DR, Marcos Virgini, um abraço, garoto, obrigado pelo carinho. Deixa eu ver quem mais tá aqui, pera lá, gente, vamos rodar. Tá lotado. Um abração ao Carlão da portaria do Edifício Amparo. A Rita, no loteamento Nardino. Ô Rita, fofoqueira. Bom dia. Um abraço mais uma vez. Deixa eu ver aqui. Ai, Deus do céu. Dentista do Ademir, três dias. Nossa Senhora, três dias. Deixa eu ver quem mais tá com a gente aqui, peraí, voltando. Valmir Formiga, o mais belo dos belos. Jair Fernandes, um abraço. Benedito Jardim Brasil, obrigado. Garoto Zelão, hoje não tem nada de Corinthians, eu quero nem saber de Corinthians, não sei nem se o Corinthians jogou.

Minas Gerais. E a linda, a maravilhosa, a bela, a musa, a bisavó mais linda, a mais charmosa, Regina Teixeira Galo. Qualquer dia eu vou dar o CPF e o RG. Ah, se ela não me colocar na herança. Tem 3 casas nos Jardins em São Paulo, 6 mansões no Morumbi. Ah, Maria. E me deixou fora da herança.

0: Menino Zelão, garoto Zelão, Vale Verde, bom dia, obrigado. Tá aí, filho pródigo, a hora é 7:19. Mais uma vez aqui, agora vamos fazer um tour, né? Pelos nossos parceiros do dia, porque vem o destaque aí, o esporte municipal. 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Vamos lá então, quem mais está com a gente aqui? 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Atenção, porque a bola rola no Campeonato Municipal Varziano Futebol de Campo Amparo. Atenção aí. No estádio Arlindo Jacques Borges, tradicional, né? Rio Branco Esporte Clube, neste domingo, Dia dos Pais, tem estreias, sim, e são jogos do Grupo da Morte. Isso mesmo, são jogos do Grupo da Morte no estádio José de Araújo, no estádio Arlindo Jacques Borges, o campo do Rio Branco Esporte Clube. Às 8:30 da manhã, entram em campo Esquadrilha, atenção aí, Esquadrilha e Mocidade. Às 10 da manhã tem Modelo e Panela, Série A, Primeira Divisão. 8:30, Esquadrilha versus Mocidade. Às 10 da manhã tem Modelo versus Panela, já em Três Pontes. Atenção, distrito de Três Pontes. 8:30 pela Segunda Divisão, Série Prata. Amigos da Bola versus Moreirinha. Na sequência, Máfia versus Arapiraca. Mais uma vez, repetindo aqui os jogos, no Rio Branco Esporte Clube, 8:30, Série Ouro, Esquadrilha versus Mocidade. Na sequência, tem Modelo versus Panela, Distrito Três Pontes. 8:30, Série Prata, Segunda Divisão, Amigos da Bola versus Moreirinha. E às 10 da manhã, tem Máfia versus Arapiraca. Um beijo com todo carinho à menina Lu Oliveira, Jardim Brasil, obrigado. Ao casal Rogério e Terezinha. Rogério, hoje só vamos atender a Terezinha. Um abraço, Rogério, um abraço pra você. Também um abração aí, deixa eu ver quem mais tá com a gente aqui no Play Ninguém. Valmir. Tebermir, um abraço, garoto, de bom pra você e pra família. Deixa eu ver quem tá com a gente aqui. Nossa, deixa eu ver quem que é aqui. Bom dia, Bonito. Tem um recado, deixa eu só tentar ouvir aqui.
1: Bom dia, Bidê. Bom dia. Bora trabalhar.
0: Eu estou esperando.
1: Ronaldão, na Minasa.
0: Ô, garoto.
1: Forte abraço. Manda, toca a moda pra nós aí.
0: Deixa pra nós.
1: Oferecimento pros corintianos. Corinthians jogou ontem, Bidê.
0: Ah, tua nona, viu? Corinthians jogou com a sua nona. Vai trabalhar, se eu tenho que fazer.
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0: da criança que
1: bateu. Então vem aqui, peraí. Ai, agora sim, agora sim.
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0: Bom dia, 7h32.
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0: Eu preciso ir a Bom Dia. As Gargantas de Ouro. E mais um clássico que você só ouve aqui. Vamos para os agradecimentos da semana. 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Para o menino Cebola, uma ideia, quanto foi o Corinthians? Jogou Canona, já falei que não vou falar de Corinthians hoje. Um beijo para Regina Bortolotti e família Vale Verde, obrigado pelo carinho. Menina Zumira Torres, bom dia Zumira, saúde sempre. Um beijão também, com todo o respeito, claro, a todas as famílias. Para linda Claudete, bairro Ribeirão. Um beijo para Marina Stefano, Jardim Brasil. Marina, o William, mais uma decisão, hein? Não cabe mais taça e troféu na casa da mamãe lá. A mamãe já falou, limpa logo essas coisas aqui. Um abraço aqui, hein, Alex, e com Alex, quem, meu Deus do céu. Será possível que não vai dar sossego? Bom dia, concreto do amor.
1: Bom dia, Bidé. Bora cuidar. Sextou, meu rei. Com a promoção de dos pais já começa 1 quilo de linguiça. Você tá de brincadeira comigo?
0: Vai dizer que não gosta.
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1: Deixou.

0: chegou o nosso encontro. Bom dia, bom dia.
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0: Show! O galo cantou. O relógio marcou. Vai trabalhar. Hoje é sexta-feira.

0: Ah, não, não é possível. Justo na hora que eu ia dizer assim, muito obrigado, eu tinha uma mensagem especial a você, pai. É, realmente, programa ao vivo é sempre um mistério, uma mágica, algo indescritível. Afinal de contas, é a maior audiência de Amparo e da região. Ninguém tem tantos ouvintes, principalmente tantos ouvintes maravilhosos. Mas eu vou recuperar rapidinho aqui. Aquela hora eu até, né, falei aí durante a música, linda, maravilhosa, Rogério de Pedreira ama, lacataca, lacatica, lacatoca, lacatica, lacataca, lacatoca, lacatica, né? Então aí eu pensei, pô, agora o pessoal da técnica veio avisar aqui que realmente precisava de uma pequena interrupção para poder alinhar toda a parte aí da seleção musical, músicas lindas, gostosas. E então, pera, deixa eu ver, ele tá dando aqui um ok, deixa eu ver se ele vai pedir de novo, ok, né, pera aí, vamos lá, deixa eu ver se ele voltou mesmo ou não, deixa eu só dar um toque aqui, pera aí, voltou.
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0: vai ser.
1: Muito obrigado a cada um de vocês. Que Deus ilumine a família com saúde, com prosperidade, todos os lares. Que o Domingo dos Pais seja apenas de amor, de respeito e de carinho. E principalmente, respeito, tá bom? Pais existem os mais diversos modelos, mas ser humanos também. Então, que cada um respeite sua família, que cada um possa conviver e assim juntos deixarmos um amanhã melhor a todos que passam pela nossa vida, principalmente nossos filhos. Um abraço. Se Deus permitir a direção deixar, na segunda a gente se encontra.
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0: Até mais, pai. Isso aqui é uma passagem. Te amo.
1: Filho, que ele derrame sobre você as bênçãos. Cada vez mais os dons cheguem para você e você transfira para as pessoas esse dom maravilhoso que você tem, essa unção. Que cresça cada vez mais. Parabéns.

0: pai, Evandro Doug.
1: Tá. Parabéns, Padre
2: parabéns,
1: Marcelo
2: parabéns,
1: Rossi.
2: Parabéns, papai, Padre Marcelo Rossi, nosso pai espiritual, nosso avô já, né?
1: Nosso biso.
0: Não, biso aí também não. Tá, não chega. Bom, mas vamos lá, filas e fez sabedoria. Oh, fala conosco. Fala conosco, Senhor. Pandinha.
1: Tem momentos que parece que estou num deserto. Por que será? Então me lembro de Oséias 2:16. Por isso atrairei, a conduzirei ao deserto e lhe falarei ao coração. Quando estamos no deserto, é tempo de escutar a voz de Deus que quer falar conosco para nos guiar e nos restaurar. Abra mais a sua Bíblia e deixe Deus falar com você.
0: Saúde emocional, pilas de fé e sabedoria, 2. Inteligência emocional, Deus.
2: Pílula 120. Nós temos um anjo da guarda. Isso não é uma historinha para criança, é verdade. Salmo 33, versículo 8 diz: o anjo do Senhor acampa em redor dos que o temem e os salva. Aqueles que são de Deus, o seu anjo tem poder para o salvar e proteger. Reze com confiança a oração que a igreja nos ensina. Santo anjo do Senhor, meu zeloso guardador, se a ti me confiou a piedade divina, sempre me rege, me guarda, me governa e me ilumina.
0: E palavras de Deus, acabou, né?
3: E abençoa.
0: Presta atenção na palavra.

a palavra de Deus. Pílulas 1, pílulas 2, tudo baseado na palavra. E eu falo, fala conosco, Senhor, que passagem. Provérbios capítulo 4. É o Pai falando. Esse versículo tem muito impacto na minha vida. Filho, Provérbios 4, versículo 20. Filho, preste atenção no que eu digo. Escute as minhas palavras. Nunca deixe que elas se afastem de você. Lembre delas e ame-as. Elas darão vida longa e saúde a quem entendê-las. 23. Tenha cuidado com o que você pensa, pois a sua vida é dirigida pelos seus pensamentos. Pense bem no que você vai fazer e todos os seus planos darão certo. Evite o mal e caminhe sempre em frente, e não se desvie nem um só passo do caminho

0: sugestão. Quem está me ouvindo pela rádio, mande um WhatsApp para alguém que você conhece, grupo de amigos. Quem está no aplicativo, compartilhe esse aplicativo.
1: Eu estou pronto.
0: O programa de hoje.
1: Pai.
0: Já voltamos.
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4: Vamos lá, Pandinha, semana aqui, semana especial, né? Sempre quando a gente chega nessas datas comemorativas, né? Dia dos pais, dia das mães, a gente sempre acaba mexendo com emoções, as emoções ficam mais afloradas.
5: Afloradas, né, Mário?
4: Isso, a gente, seja pelo lado, algumas pessoas até pelo lado que não é tão bom, não tem tantas lembranças, mas Deus pode transformar tudo. Por quê? Palavra de Deus, Lucas capítulo 11. Qual pai no meio de vocês, se o filho pedir um peixe, lhe dará uma cobra, ou se pedir um ovo, lhe dará um escorpião? Se vocês, apesar de serem maus, sabem dar coisas boas aos seus filhos, quanto mais o Pai que está no céu dará o Espírito Santo a quem o pedir. Então, meus irmãos, todos nós temos o nosso Pai do céu, nosso Deus Pai Todo-Poderoso, e Ele pode tudo, pode transformar tudo. Então, se a sua lembrança é boa, glória a Deus, glorifique, louve, agradeça. Se você tem sentimentos que às vezes te deixam meio para baixo, saiba, entregue tudo nas mãos de Deus, pois Ele pode transformar tudo, Pandinha.
5: E é o que Ele quer da gente, né, Mário? A nossa transformação. Jesus Cristo, na verdade, quando Ele se fez homem, Ele se transformou exemplo para nós.
4: Exato. O padre fala muito legal isso daí, Pandinha. Ele fala, imagina o Todo-Poderoso, o Rei do Universo.
5: É de arrepiar, tô arrepiado.
4: Se fazer a humildade do Rei do Universo se fazer um de nós, com os nossos sentimentos, com tudo que a gente sente, que a gente passa. Incrível, Pandinha.
5: E a inteligência que ele tinha, né, Mário? Que ele teve, a inteligência emocional para lidar com os problemas que nós, muitas vezes, não conseguimos lidar.
4: Não sabemos lidar, não sabemos. E aí ele vem, transforma, toca e nos mostra uma outra saída, uma outra forma de enxergar as coisas, Pandinha.
5: Que sigamos os exemplos do Pai.
4: Amém.
5: Como você leu em Lucas aí, Mário. Que
4: Amém.
5: Sigamos os exemplos do Pai, não dos seres humanos. Porque nós, seres humanos, somos falhos.
4: Boa, Pandinha. É isso aí, gente.
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0: E atenção para um convite especial. Hoje, geralmente eu tenho a coroa de São Miguel, e ontem, você chegou a acompanhar a missa, Mário?
4: Cheguei, padre, cheguei sim.
0: Chegou, nossa, foi lindo, foi, que missa, que benção. Né? Nossa, eu consegui, fazia tempo, eu tô, graças a Deus. Não é fácil você caminhar com Jesus, segurar o Senhor e com o microfone na mão, porque eu poderia ter alguém com o microfone segurando para mim. Mas o perigo da pessoa errar e eu bater e quebrar um dente é enorme.
4: Claro,
0: né? Claro. Não, é enorme também, né? Porque sim, você. Então eu tive que achar, imagina, eu pensei, meu Deus, e entrar não dava, porque você viu, né? Não tinha condições. Então sim, eu dei a volta, eu fiz como um cerco de Jericó. E quanta cura, Mário. Nossa, o senhor fez um milagre. Eu vou, ainda vou escutar esse milagre, tá? Tem alguém que estava desenganado. Tá, não sei se está, era. Apesar que várias pessoas me mostraram fotografia. Padre, eu estava rezando por tal pessoa. É, não sei se é essa pessoa, mas que nós vamos ter esse testemunho. Mas era tão forte.
4: Amém.
0: Quantas curas, quanto, como Deus está operando maravilhas e vai me usar agora, já já na oração. Como também no momento que começou o meu aniversário. E cada dia eu percebo a importância dessa conversa. O chat, né, que eu estou fazendo com a coroa de São Miguel.
4: Coroa de São Miguel.
0: Então vai se preparando, porque dia 15 começa os 40 dias com São Miguel, hein? Né? A famosa quaresma, a gente fala que quaresma confunde as pessoas. Então, 40 dias que São Francisco fazia no Monte Alverne. Então, dia 15 de agosto, prepara-se, vai chegar, mas hoje será às 9h30, tá? Então preparem-se, especial pro pai. Nossa, maravilhas. Pandinha, derrama. Ah, não, antes. Pandinha, como que eu faço para acompanhar?
5: Hoje às 9h30, Coroa de São Miguel no YouTube, canal do Padre Marcelo Rossi, oficial. Tem um símbolo azul. Símbolo azul.
4: Isso.
5: Para mostrar que é o oficial.
4: Exatamente.
5: Padre Marcelo Rossi, P. Marcelo Rossi. O certificado lá para mostrar que é o oficial. Inscreva-se no canal. Se você não se inscreveu ainda, inscreva-se. E mais do que nunca, verificar se o sino está ativo.
4: E é só ficar atento a esses detalhes. O Pandinha falou uma ótima aí do selo azul. Gente, outro dia eu recebi uma mensagem, a pessoa perguntando: esse daqui é o canal do padre? Tinha a foto do padre todo, mas no rostinho, no pequenininho, era um rostinho do Homem-Aranha.
5: Meu
4: Deus. Eu falei, não, olha só, é só prestar atenção, tá vendo? Ali tem um Homem-Aranha ali, não é?
0: É, Diana, nada isso, a Ângela que dá uma aula na gente, né? Ela, primeiro eu dei o horário errado, você viu? Eu falei 7h da manhã. Aí a Ângela, padre, 9h30. Aí ela ia saindo, volta aqui, Ângela. E aí ela lembrou uma outra coisa importante, né? Ela deu um toque. Pessoal, é bom lembrar. Eu alguma vez já pedi dinheiro para vocês?
4: Não.
0: Então, qualquer lugar que você entrar, somente falar em QR Code, ainda foi que ela falou que usa até QR Code.
4: Usam, exatamente, tá? Padre. Colocam então lá uns QR Code falso aí, não vai, vai pra conta dessa pessoa.
0: Então, por favor, gente, cuidado, tá? Então, a gente vai rezar. Não vou falar, né? Tem umas coisas que eles colocam até. Não sei se você percebeu, a pessoa vê umas coisas com 5 reais, sei lá, desse.
4: Sim.
0: Eu não dou nem atenção. Assim, é lógico que eu leio, mas não é porque ela tá me fazendo, não sei o porquê isso aí, mas eu tô aqui para evangelizar, eu tô compartilhando para salvar almas. Essa é a minha missão, enquanto eu viver. Então, fiquem espertos, tá? Fiquem atentos e tenha certeza, com muito carinho, depois eu vou celebrar a Santa Missa, vai ser muito especial. Mas esse alerta fica dado, porque, infelizmente, o que eu posso fazer? Deus, a misericórdia dessas pessoas, só isso, né? Não posso julgá-las, Deus, julgamento pertence ao Senhor, mas eu posso pedir, Senhor, misericórdia dessas pessoas, isso eu posso. E derrama, Pandinha, derrama!
5: Derrama,
0: Senhor. O Mário falou que hoje tem um testemunho que é demais, é isso?
4: Hoje tem um testemunho especial pro Dia dos Pais, sobre o amor de Jesus que transforma tudo, e as palavras do padre têm muito a ver com esse testemunho, padre.
0: Então, por favor, só uma posso dar uma sugestão?
4: Claro.
0: Pegue um lençol. Ok, eu ia falar um lenço. Pegue um lençol. Não, é sério, o Mário falou que, padre, a coisa é forte.
4: É lindo.
0: Ou você pega vários lenços. Por sinal, o meu já tá aqui. Pode, eu tô preparado. Vamos lá.
6: Padre, peço a sua bênção. Eu queria agradecer, padre, por Deus ser meu melhor amigo e meu paizinho, meu protetor. Eu queria agradecer por vocês, pelo senhor, padre Marcelo, pelo Mário Duarte, pelo Pandinha, que são essas formiguinhas de Deus que nos ajudam a nos guiar para o caminho de Deus. Queria agradecer pela minha mãezinha, que ela já está nas bênçãos na face de Cristo. Foi ela que me ensinou o caminho de oração de missa. Ela tinha um cartão que ela escrevia para tudo que ela tinha que rezar, pelas almas, pelas pessoas que ela tinha prometido oração, pelas aquelas pessoas que ela tinha obrigação de rezar. E aí lá no finalzinho do cartão, já com a letra bem pequenininha, ela pedia para ela. E eu brincava: mãe, por que dessa forma? Ela dizia: porque eu tenho certeza que tem gente que precisa mais que eu. E assim ela deixava para rezar por ela, por último. E foi o senhor, padre Marcelo, lá no programa do Gugu, que uma vez lá nesse programa o senhor falou que era muito importante a gente dizer para as pessoas que a gente amava que a gente as amava, porque um dia a gente poderia ficar sem essas pessoas e não ter dito. A gente tinha que dizer que para elas o que a gente sentia, que isso era muito importante. E aí nesse dia eu estava assistindo esse programa com a minha mãe e eu olhei para ela e disse: mãe, eu te amo. E a partir daquele dia, todos os dias eu dizia que eu a amava. Quando eu perdi minha mãe foi muito doloroso. Eu era muito nova, imatura, e ela era minha melhor amiga, meu tudo. Mas não ficou nada a ser dito, não houve arrependimento, só a falta, só a saudade. E devido a essa morte da mamãe, eu rezava e chorava e perguntava a Deus: Deus, eu não estou pedindo a morte do meu pai, mas eu só queria entender por que é que o Senhor levou a minha mãe. E aí um dia, lá no seu programa, eu senti uma voz bem forte no meu coração, me dizendo assim, que ele tinha feito isso para eu aprender a amar meu pai. E aí nesse dia, quando eu cheguei em casa, me emocionou. Até hoje, quando eu lembro disso, nesse dia quando eu cheguei em casa, eu disse: pai, eu te amo. Mesmo sem sentir, mas eu sabia que Deus tinha me mandado fazer isso. Já que Deus tinha me mandado, eu ia conseguir desenvolver esse amor pelo meu pai. A gente não tinha relação, a gente morava na mesma casa, meus pais não eram separados, mas meu pai era só uma pessoa que morava lá na minha casa. Eu não tinha amor pelo meu pai. E aí nesse dia quando eu disse isso, ele só fez olhar para mim e dizer: por favor, licença que eu tô assistindo televisão. E eu entendo, naquele dia não existia ainda o amor, mas Deus tinha me mandado desenvolver o amor pelo meu pai. Eu procurei ser carinhosa com meu pai, procurei dar atenção a ele, conversar com ele e desenvolver sentimentos por ele. Com o tempo a gente passou a se entender. Ele me explicava os pensamentos dele, as experiências de vida, me ensinava como deveria ser minha vida. E com o tempo ele foi envelhecendo e eu cuidando dele. Um dia eu estava cuidando dele, tinha dado banho, estava sentada no chão enxugando os pés dele para passar remédio. E ele olhou para mim e disse que não estava certo. E eu perguntei: o que é, pai, que não está certo? Aí a resposta dele foi: minha filha, tá errado, porque você é uma moça bonita, inteligente, formada, cheia de amigos, e tá aqui, sentada no chão, enxugando meus pés. E aí então eu disse: pai, está certo isso sim, porque eu estou aqui cuidando do que é mais importante para mim. O senhor é tudo para mim. Então ele disse a coisa mais importante para mim, padre. Mesmo sendo ateu, ele disse: pois minha filha, Deus te abençoe e te dê em dobro o que você está fazendo por esse pobre velho pai. Um dia foi descoberto um nódulo no meu pai. Os médicos disseram que iam fazer a biópsia para poder identificar o tipo do tratamento do câncer, mas os médicos já sabiam que era um câncer. Então nesse dia, quando a gente saiu do consultório do médico, eu perguntei: pai, o senhor aceita beber água benta? Ele olhou para mim como um ateu e disse: vai fazer bem para você? Vai lhe deixar tranquila? Vai lhe deixar em paz? E eu disse: vai, pai, claro que vai. Então ele disse: tá bom, eu bebo, não vai fazer mal algum para mim. Eu quero lhe deixar em paz e tranquila. Eu podia muito bem ter dado água benta sem ele saber, mas a forma que eu e meu pai a gente convivia não seria respeitoso com ele. Meu pai admirava minha fé, meu pai respeitava minha fé. Nos domingos ele já sabia qual era o horário da minha missa, então ele não me atrapalhava a minha ida à minha missa. Ele dizia que queria ter a fé que eu tinha, que a minha fé era muito bonita. Aí no dia 8 de dezembro, no dia de Nossa Senhora da Conceição, Recebemos o resultado final da biópsia e deu negativo. Então, nesse momento que eu disse, pai, não é câncer, vai dar tudo certo. Aí ele disse, minha filha, eu sei que isso aqui é um câncer, mas se tá dando que não é, isso aqui foi Deus. Foi Deus que me curou, porque o que eu vi você rezando pela minha saúde só pode ter sido Deus. Nesse mesmo dia eu perguntei, pai, o senhor quer se confessar? E ele disse que sim, então eu procurei um padre. Ele se confessou e recebeu a comunhão. No dia 12/12, no dia de Nossa Senhora de Guadalupe, ele fez a cirurgia. Deu tudo certo, mas com o tempo ele teve infecção hospitalar e veio a óbito. Mas, mesmo assim, eu sei que Deus não fez a obra pela metade. Ele fez a obra completa. Eu sabia que um dia ele ia embora. Deus fez o mais importante, salvar a alma dele. Naquele ano, eu chorava muito e agradecia a Deus por ter acontecido o meu milagre de Natal. Era assim que eu rezava, era assim que eu agradecia. A época do ano que eu mais amo, que é o Natal, que é o nascimento de Cristo, Deus tinha me dado o meu maior presente, a salvação da alma do meu pai.
4: É, padre, essa foi a Débora. Fiquei emocionado, bom dia também. Essa foi a Débora Pontes, de Fortaleza, Ceará, trazendo esse testemunho, né? Ela não tinha relacionamento. O pai dela só era uma pessoa que morava na casa dela. E a forma como ela foi construindo esse relacionamento, a forma como aos poucos eles foram se conhecendo, foi uma coisa realmente, como o padre fala, de regar uma plantinha, regar todo dia. Aquilo foi crescendo, foi fortalecendo. E a forma do respeito, o pai mesmo sendo ateu naquela época, e respeitando muito a fé da filha, e ela, em contrapartida, não querendo fazer nada pelas costas dele, perguntando se ele tomaria água benta, perguntando se ele gostaria de se confessar. E a alegria dela de saber que antes de partir, antes de ir para a glória eterna, ele se voltou a Jesus, ele se confessou, ele recebeu a comunhão e ele teve a alma salva, como disse a própria Débora, eu achei a coisa mais linda. Muito bonito.
7: Eu tô me equilibrando aqui, tá? Enquanto ela falava, Deus nos mostrava certas coisas. Vou ser assertivo com vocês. Olha o amor de Deus. Ele teve esse nódulo, ele sabia, e o pai tinha toda essa consciência, que era um câncer. Ele já sabia que era negativo. Era um câncer agressivo. Por isso, quando ele veio a resposta, foi o momento que Deus tocou no coração dele. Alguns vão falar, mas meu Deus, o homem, que graça que ele recebeu. O homem recebeu a cura, sabia que não era o câncer, então ele podia fazer a cirurgia, que não era nada maligno, e acaba morrendo com uma infecção hospitalar, no hospital. Mas e aí? Mas ela entendeu, a Débora. O mais importante não era o corpo, era a alma. Se fosse o tratamento, ele ia fazer químio, rádio, ia fazer, e não sei, também os planos de Deus, mas Deus usou daquela enfermidade, que não era enfermidade,

0: termino aqui, você que está me acompanhando, nós vamos para a oração. Não sei se seu pai está vivo. Aproveite enquanto o pai está em vida. Diga eu te amo. Você viu que no início ele não queria nem ouvir, mas água mole em pedra dura.
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0: Só que isso aqui não é água mole. Nós estamos, rezo a Deus para que não haja muito estrago. Vocês viram que vai ter um tal de ciclone bomba, é o termo chamado, tá? A força de um vento ou a força de uma água destrói, mas o poder de Deus é muito maior. Então, se não tem noção, o que faz uma oração? E obrigado, Senhor, como nós, os três aqui. Prepararam o lençol? E eu fui sem querer, eu fui brincar, que não é brincar no bom sentido, eu sabia. Pega um lençol. Deus tem planos maravilhosos. Prepare-se. Ele vai me usar. Está me usando. Aliás, nos usando.

0: Tá te ouvindo?
1: Tô ouvindo, vamos lá.
0: Então, amanhã tem o momento de fé, né? Então, sim, vai pela Rede de Vida. É, não dá pra colocar a voz da pessoa porque fica estranho, né? Na TV não fica legal. Melhor é lido.
1: Pode deixar, padre.
0: Pode deixar. Dar um trabalho você.
1: Não, claro.
0: Porque, ó, não é nem que fique grande.
1: Com todo prazer, padre. Com todo prazer. Com todo prazer.
0: Faz uma transcrição desse testemunho.
1: Pode deixar.
0: Nossa, esse testemunho aqui vai. Eu quero ver a Cíntia ter. Cíntia, aí não é a Ângela. Quero ver você ter. Já se prepara, respira fundo, que você vai ler esse testemunho. E, meu Deus, vai impactar muito. Nossa, mas me veio fortemente.
1: Legal.
0: Esse testemunho amanhã.
1: Ótimo, ótimo, padre. Muito bom, muito boa ideia. Ótima ideia.
0: Vou abrir com esse programa. Nossa Senhora. Bom, já voltamos.
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1: Vamos lá, meus amigos, vamos aqui, segurando aqui, né, Pandinha? Segurando a nossa emoção aqui, vamos em frente. 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
1: Vamos lá, gente, vamos em frente, Pandinha. Palavras movem, testemunhos arrastam. Ontem, Pandinha, a gente teve o testemunho da Maria Santana, que falou que a irmã dela conseguiu quebrar o ciclo, que eles também não falavam, eu te amo, não tinham aquele relacionamento carinhoso com o pai. A irmã quebrou o ciclo e as coisas seguiram em frente. Depois, ontem também teve a Monique, que falou que ela não teve o pai biológico, mas teve dois pais por falta de um, os dois padrastos, um tá no céu e o outro tá com eles, que foram pais incríveis para ela. Tivemos também o Kleber, falando aí da importância da manutenção do relacionamento, dizer que te amo. E agora a Débora Pontes de Fortaleza trazendo esse testemunho fantástico, Pandinha.
4: A Débora mostrou no testemunho dela, Mário, o que é o propósito de Deus na vida de cada um. E quando nós entendemos que o propósito de Deus é que nós salvemos almas, porque ela salvou a alma do pai, sim, dela.
1: Boa.
4: Entendeu? Esse é o nosso propósito.

0: isso aqui na terra, nessa terra aqui, de sermos bons e de passar o amor para as pessoas que nós achamos que não conseguem mudar. Mas o poder de Deus muda tudo.
1: Exatamente, tudo, tudo. Pandinha. E aquela frase, né, que a gente fala bastante aqui no programa, que o padre nos trouxe: se não é bênção, é lição. É lição.
0: E a lição é uma bênção.
1: É uma bênção. Então, pessoal, não importa, não importa. Se você tem alguma coisa no seu coração que te pesa, que te machuca, que te incomoda, alguma lembrança ruim, coloca tudo nas mãos de Jesus, pois ele vai transformar esse sentimento em algo positivo e você vai aprender a tirar proveito cada coisa. Se você teve uma relação boa, teve ótimas lembranças, replica isso, replica no seu filho, replica no seu convívio, nas pessoas que você convive. E se não teve, você já aprendeu o que não fazer com o próximo que pode ter te machucado lá atrás. E assim a gente vai melhorando como ser humano a cada dia.
0: E fala por orgulho, orgulho, tchau. Fica aí, eu vou seguir o propósito de Deus, que é só amor.
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4: Nossa, viu, tão forte. A música que nós temos colocado ali.

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Presta atenção nessa letra e aí paramos. 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

0: Nossa, nunca aconteceu isso, é diferente. Hoje é algo de inédito para mim. Como assim? O senhor mostra a imagem, eu, você, nós, na corte celeste, cercados pelos coros celestiais. Por sinal, mas daqui a pouquinho vamos rezar juntos no YouTube. Serafins. Agora vocês entendem porque eu sei decoro os 9 coros celestiais. O resto todo dia. Serafins, querubins, tronos, dominações, potestades, virtudes, principados, arcanjos e o coro celeste, todos os anjos, nosso anjo da guarda. E a imagem é assim, nós somos uma formiguinha mesmo. Por quê, padre? Eles são enormes. Enormes. Seu querido, vocês têm quase 2 metros. Imagina os nossos anjos. Eu estou chutando para os 4,5 para mais. E o de vocês também. Eles são enormes. Com as asas. E todos nesse momento estão, olha que lindo, o que é ser batizado. Eles estão a nosso serviço. Padre, é palavra de Deus, não é minha? Hebreus capítulo 1. Os anjos estão a nosso serviço. E nesse momento eles têm uma missão. De um modo especial. No comando do arcanjo Miguel. Mas é o arcanjo Rafael. Que vem sobre você, sobre mim. Através do anjo da guarda de vocês e meu também. Lançar um bálsamo. Essa palavra, bálsamo, sobre nossa cabeça. E agora os anjos não podem fazer isso. Essa é a parte, até aí eles podem. O que vai acontecer agora? Só Deus. O que, Padre? Só Deus. O Espírito Santo de Deus que está em você, que está em mim pelo batismo. Portanto, é só Deus que pode. Só Deus pode nos sondar. E Ele vai na nossa alma. Veja, não estou nem falando coração aqui agora, hein? Nem pedi para você colocar a mão na fronte, nem no coração, no peito. Não. Eu peço só que você abra suas mãos. Abra as mãos. Esse gesto de abrir as mãos é permitir que o Espírito Santo que está em nós, preste bem atenção, ele já está em nós. Você é templo, eu sou templo, nós somos igreja viva. Muitas vezes igreja maltratada. Como é que é? Exatamente. Nosso templo é maltratado. Quantas pessoas que eu conheço que maltratam o seu templo? Nós somos, nós somos comprados por alto preço. Primeira carta de Coríntios capítulo 6, leia o finalzinho do último versículo. Primeira carta de Coríntios capítulo 6, São Paulo aos Coríntios. Eu tenho aqui, mas eu vou deixar vocês serem curiosos. Leia o versículo. Nós somos comprados por um alto preço. Nós não pertencemos mais a nós mesmos. Jesus pagou esse preço. E nos deu como selo de garantia o Espírito Santo. Que está em mim, que está em você. É por isso a certeza do poder dessa oração. Preste bem atenção no poder dessa oração, porque é o poder do Espírito Santo, não sou eu. O Senhor nesse momento vai na nossa fragilidade. Ok. Enquanto eu caminhava com Jesus ontem, e segurando o microfone, Jesus, teve um momento, eu estava dando a volta, eu fiz a, como fosse um cerco de Jericó, deu uma volta. Teve um momento que o Senhor fez eu falar, mãos ao alto. Por que que um bandido, um assaltante, ele usa esse termo, mãos ao alto? Ou deitado, né? Porque é um modo que nos fragiliza. Quando você está com a mão para o alto, eles estão atentos. Então você está num momento frágil. Qualquer reação que você tiver, dá tempo dele fazer qualquer coisa errada. Por isso mãos ao alto. Eles querem que a sua mão esteja ao alto. Mostra a sua fragilidade. Nesse momento eu convido você a, se for possível onde você está agora, erga suas mãos. Não, não é um assalto. Mas você e eu precisamos reconhecer nossa fragilidade. E nesse momento eu estou tocando em feridas. Mas, ai que lindo, o Senhor está curando com bálsamo, com o sangue de Jesus. Senhor, eu te entrego vários. Nós acabamos de escutar a Débora dando testemunho. O carinho e o amor que ela tinha à mãe, que foi a que a evangelizou. E com o pai, era muito difícil. Mas ela tinha uma missão. Ainda tem, né? Mas uma das, dessas missões foi realizada, que foi a conversão do pai. Através do amor, pai que era teu, se dizia teu, vocês escutaram, se converteu. Quando eu digo para vocês que o poder dessas três palavras, eu te amo. E agora eu falo com os filhos. Eu tive a oportunidade de dizer em vida para o meu pai, eu te amo. E quebrou ciclos. Está aí o Dia dos Pais. Não sei se você comprou um presente para o seu pai, mas tem um presente que não custa nada. Aliás, custa sim. Custa você quebrar toda a sua soberba, orgulho e dizer ao seu pai, eu te amo. Dá um abraço no seu pai. Senhor, eu agradeço por todos aqueles que vão ter a oportunidade de abraçar o pai. Dá um beijo no seu pai. Eu te amo, pai. Mas ao mesmo tempo, enquanto eu estou falando isso, várias pessoas não têm mais essa oportunidade. Padre, eu não consegui. Ele foi embora. Aliás, eu nem conheci meu pai. Obrigado, Jesus, pela profundidade. Aqui eu vou fazer um convite muito especial. Eu não tenho tempo, eu tenho que respeitar o tempo, mas o Senhor vai nos usar poderosamente na coroa de São Miguel Arcanjo. Vocês não têm noção, principalmente você, que seu pai faleceu e você não foi o que você poderia ter sido. Como é que é? São 8 horas e 52 minutos. Nós temos um horário, nós temos uma rede. E eu tenho que respeitar. Mas aqui eu faço um convite, que não vai terminar aqui. Hoje, a coroa de São Miguel Arcanjo, eu quero orar pelas pessoas que não tiveram a oportunidade de se despedir dos seus pais. Não teve chance. A morte veio de surpresa. Quando a pessoa fica enferma, você tem a chance de se preparar. Mas quantos a morte pegou de surpresa? Exemplo, Covid. Quantos pegaram a Covid e foram, não tiveram chance? Um acidente de carro. A morte, ela não avisa. Nós somos tão frágeis. E você que não pôde dar um abraço no seu pai. Há uma pessoa que está me acompanhando agora que ela, na verdade, ela precisava ter pedido perdão para o pai. E muitas que precisavam perdoar. E ainda precisam perdoar o pai. Mais uma vez, espero vocês às 9:30. Desculpa dar. Aqui é um momento que vai ficar até no Spotify, mas fica esse convite. E se por acaso você não puder estar ao vivo, você não vai poder interagir comigo, mas vai estar depois no YouTube, vai ficar lá. Ó. Não deixe de fazer hoje para seu pai. Deus vai me usar, estou profetizando, para curar o que ninguém pode ir. Repito, você que não conseguiu se despedir do seu pai. Você que não disse, eu te amo, pai. Ou por um motivo ou outro, vocês morreram. Aliás, ele morreu. Vocês estavam brigados. Ou você nem... Seu pai... Nem conheceu seu pai. Toda ferida. Toda carência. O Senhor vem suprir. Agora coloque sua mão na fronte. E repitam comigo. Eu sou vitorioso pelo sangue de Jesus.
1: Eu sou vitorioso pelo sangue de Jesus.
0: E eu convido vocês, eu vou ter por 3 vezes, e aí acabou, direto para o intervalo. É inspirar e expirar. Esse é o termo técnico. Primeira coisa que a gente aprende na educação física. Inspirar, expirar. O que é inspirar? Respirar pelo nariz. E expirar é soltar o ar pela boca. Por 3 vezes, para o dia e mar, vocês fazem isso, inspira, o máximo que puder, e expira. Senhor, tudo aquilo que não é teu, que está guardado nesse coração, de novo, assim como o oxigênio vai, e vai realmente oxigenando a todas as áreas do nosso corpo, e tudo que não presta, gás carbônico vai saindo pela boca, enche esses pulmões e enche esse coração de esperança e perdão. Tem uma pessoa que tem uma culpa tão enorme e o Senhor dando o perdão. Em nome do Pai, do Filho e do Espírito

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3: Mário, último break, né? Eu quero parabenizar você, Mário.
2: Eu por quê, Pandinha?
3: Dia dos Pais, Mário.
2: Obrigado,
3: pai do João
2: Emanuel, Pandinha,
3: nosso
2: obrigado.
3: Querido João Emanuel, uma criança maravilhosa. Que Deus te dê muita saúde.
2: Amém.
3: E muitas bênçãos pra você, pro seu lar, pro seu pai Mário, que eu gosto muito dele.
2: Amém.
3: Que Deus abençoe ele, abençoe toda a sua família, Mário.
2: É isso aí, gente. Obrigado, Pandinha, também transmito a você esse parabéns, pra você, pro Pedrinho, pro seu pai, seu José, né?
3: Seu José Almeida.
2: Seu José Almeida, seu pai. Então que todos eles aí se sintam abraçados. E, gente, é o que o Pandinha falou agora, que o padre falou, não importa se o seu pai é biológico ou não, se vive com você ou se vive distante, se tá com você, você tá na glória, você tá na eternidade com Jesus. Vamos todos agradecer pelas pessoas que nos trouxeram ao mundo. Se estamos aqui, é porque em algum momento tivemos um pai. E se o seu pai não foi o seu, como a Monique falou ontem, não foi o seu pai biológico, mas foi uma pessoa que fez o papel, muitas vezes o seu avô foi muito importante. Então, ó, todos os avós, padrinhos, pais, padrastos, todos eles que em algum momento fizeram o papel de pai, se sintam abraçados, se sintam beijados e realmente sejamos gratos. O padre sempre fala uma frase que é linda, que a gratidão abre um portão de bênçãos. Então sejamos gratos. Se não é bênção, é lição. A lição é sempre uma bênção. Então nesse domingo, vamos fazer uma oração que saia do fundo do nosso coração em agradecimento aos nossos pais, Pandinha.
3: E chegou a hora, né? O padre falou na oração. É, o programa foi só emoção, né, Maria? A semana inteira.
2: Sim.
3: Mas hoje em especial chegou a hora de quebrar o ciclo. Chegou
2: isso,
3: a hora.
2: Isso, quebra o ciclo. Você falou agora há pouco como é que é deixar o orgulho pra
3: deixa
2: trás.
3: Deixa o orgulho pra trás.
2: Quebra,
3: né,
2: o ciclo, deixa pra trás. Vá lá. Tenha sentimentos. Nutre sentimentos bons no seu coração. Rega o que for bom e deixa pra trás o que foi ruim.
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4: E a todos os pais, eu termino com o coração de Jesus bate forte por vocês. E queridos, quebremos ciclos. E os espero 9:30 no YouTube. abençoai em nome do Pai, água, remédios e do Filho e do Espírito Santo. Amém. Pai!
5: Filho, que ele derrame sobre você as bênçãos, cada vez mais os dons cheguem para você e você transfira para as pessoas esse dom maravilhoso que você tem, essa unção, que cresça cada vez mais. Parabéns!
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1: Bom dia!
2: Opa! Bom dia! Bom dia, bom dia pra você que tá aí do outro lado do rádio. Boa sexta-feira. Pitu já tá por aqui. Você ficou na companhia do Padre Marcelo Rossi. Tchau, Padre Marcelo Rossi! Tchau, Padre! O Padre ficou bravo comigo, rapaz. O Padre xingou eu, chamou eu de cabeçudo. Ô, Padre Marcelo, eu não tenho culpa que seu Coringão saiu da Copa do Brasil eliminado o Corinthians. Tchau, Padre Marcelo Rossi. Tchau, tá eliminado. Pronto, agora deixa aqui comigo. Eu sou o Pitu. Agora entra aqui o anjinho Pitu.
3: Credo, inclui.
2: Olha aqui, tem o Padre Marcelo Rossi das 9h30, né? De madrugada tem aquele caboclo feio lá, que é o Bidé. Um caboclinho horroroso. Bidé, né? Aquele cabeça branca lá. Depois tem o Padre Marcelo Rossi, das 8h às 9h. Das 9h da manhã até meio-dia tem o gatinho aqui, tem eu, o anjinho Pitu.
3: Credo, inclui.
2: Depois do meio-dia e 15, tem o Frei Gilson. O Frei Gilson é maravilhoso, né? Gente, o Frei Gilson, eu não sei não, viu? Pode ser que eu me engane, mas ainda ele vai ser, como diz meu amigo Rodrigo Darioli, ele ainda vai ser um santo, viu? Porque o homem é fera. Pra levar o que ele leva pras igrejas, pros estádios, não tem pra ninguém. Graças a Deus, Frei Gilson, que você tá fazendo isso por nós. E depois do Frei Gilson, vem ele, o menininho de bigode ralinho, cortou o cabelo, tá parecendo uma cordorninha. Tá parecendo uma cordorninha. Gente, não conta pro Vini Martins que eu falei que ele tá parecendo uma codorninha. Ele vai ficar bravo comigo, mas não tem problema. Ele não tá ouvindo mesmo. Vini Martins, o terror dos cavalos. É, Vini Martins, daqui a pouquinho. Mas antes tem eu aqui, o Pitu Anjinho. Muito bom dia, ótima sexta-feira pra você. Já comecei o programa arrumando encrenca, hein? É, hoje é dia 7 de... O que é? De agosto de 2026. Quer saber da coisa? Não vou nem falar bom dia pra todo mundo, não vou tocar música, que eu já arrumei rolo pra cabeça aqui. Bom dia, voz

0: musiquinha esculachada essa, não? Meu Deus do céu, passa morena, passa debaixo de verde rama. Olha, oi, passa morena, passa debaixo da verde rama. Olha, o padre também relaxou, hein, padre? Ô, louco, falou, cara, falou besteira aí o padre. O padre relaxou com a mulher aí. É, que mulher feia. Não... mulher feia não precisa. O que, que ele falou aí? Que mulher feia não precisa confessar. Ô, padre, que isso? Daí, morena, é a letra da música, viu, gente? Leva mais. Muito obrigado pelo carinho, muito obrigado pela audiência. Quem tem mulher feia em casa não recebe visita. Quem tem mulher bonita recebe visita direta. Ah, para com esse rolo aí. Mas que rolo, hein? Eu já comecei o programa com rolo aí. Alô, César e Paulinha, passa morena. E também você curtiu aí outra música bonita demais? Milionário José Rico, viva a vida. Ó, bom dia, muito bom dia. Quando... tudo parece que está difícil, olhe, espere a sua bênção, pois Deus saberá o momento certo para agir. Deus é perfeito, meu amigo. Deus é muito, muito perfeito. Então, muito bom dia. Obrigado você pelo carinho. Obrigado você pela audiência. Quem mais aqui? Dona Du! Um beijo pra Dona Du. Dona Du tá lá me ouvindo, fez uma cirurgia aí no joelho, tá lá descansando. Ei, Dona Du! Que Deus abençoe a senhora e melhoras aí, viu? Boa recuperação. Gente, entra lá no meu Instagram, pitu.radio, entra lá e fala que eu sou lindo. Gente, entra lá no meu Instagram, entra lá, pitu.radio, pode falar lá que eu sou lindo, tá bom? Brincadeira, eu quero que vocês curtem lá, eu coloquei umas fotos lá lindas. Eu estava vindo hoje, eu fui levar, sair daqui, né, antes de, eu fui levar meu filho na escola hoje às 7 horas, que eu saio da outra emissora, e falei, quer saber uma coisa, eu vi um pé de pé com um índio, com uma flecha, eu falei, eu vou tirar foto. Tirei umas fotos tão lindas de um pé de pé com um índio atrás. Dá uma olhada lá, você vai ver que coisa mais linda também. Os meus vídeos com o pessoal aí viajando, levando Pitu de carona. Tá tudo lá, pitu.radio, me segue lá no Instagram, tá bom? E hoje tem festa aqui. Hoje vou sortear duas pizzas, não é uma não, duas pizzas aí, uma pizza pra cada papai e além disso a marmita da bela, do restaurante do Donizete. Eu vou desfalcar o Donizete. Gente, falar em Donizete, deixa eu explicar aqui só um pouquinho pra você. 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Nós vamos sortear, sabe o que é hoje? Ah, nós vamos sortear hoje duas pizzas ainda além disso, mais uma marmita, tá bom? 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Então, por isso, mudou o nome aí de Bela Casa Restaurante Pizzaria pra Gé e Doni Pizzaria e Restaurante. 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E vida que segue, a felicidade vem pra todos. Quero mandar um grande abraço, sabe pra quem? Pro meu amigo Pedrão da Gelo Doce. Alô, Pedrão da Gelo Doce, o sorvete mais gostoso do Brasil. Pedrão, um abraço pra você. Quem não conhece o Pedrão, né? O Pedrão é o coloridinho mais chique do Brasil e mais gente boa do Brasil. Tá sempre ouvindo aqui, né? 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Quem sabe o Pedrão não vem aqui, né, patrocinar, ser um parceiro aqui também da hora do Pitu pra gente sortear picolé massa pra vocês aqui direto. 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E quem tá aqui comigo? Ela, a mineirinha mais chique do Brasil. Ô Pedrão, fica ligado aí que eu vou tocar a música do fofoqueiro pra você, viu? Alô, Nátima!
1: Pitu, bom dia, tudo bem, meu amigo? Bom dia pra todo mundo,
0: bom
1: uma
0: dia.
1: Boa sexta-feira pra todos nós, né? Que Deus abençoe aí um dia lindo, um dia iluminado pra cada um aí de seus ouvintes, pra você, sua família, toda a sua equipe. Bom dia, Milton. Bom dia pra Sofia, filhinha dele, deve estar te ouvindo lá também. Que Deus abençoe nosso dia. Pitu, gratidão aí, tá? Pela maneira tão atenciosa, tão carinhosa com a qual você sempre nos recebe aqui,
0: eu
1: né?
0: Que
1: me
0: agradeço.
1: Recebe aqui.
0: Eu que agradeço.
1: Gratidão mesmo. Sabe que assim, isso faz toda a diferença.
0: Poxa
1: no
0: vida.
1: Dia da gente, viu? Muito... E que Deus te retribua em dobro, meu amigo.
0: Obrigado!
1: Se possível, toca pra mim, por favor. A boneca cobiçada. Tá
0: oh,
1: bom?
0: Madão.
1: Um abraço a todos, um excelente dia. Bom final de semana pra todo mundo. Bom final de semana, Milton. Bom final de semana, Pitu.
0: Alô, Milton! Sabe que o Milton tá lá tomando café mineiro? Tá lá em onde ele mora? Em Araponga, né? Araponga. A Orátima é de Viçosa e ele é de Araponga. Orátima, muito obrigado você pela sua simpatia e abrilhantar aqui o programa Hora do Pitu, tá? É, Jair do Espírito Santo do Piau. Alô, rapaziada do Boteco, cambada de pé inchado.
2: Aí, Pitu, cestou, Pitu. Você não quer um bando de pé inchado pra você aí?
0: Fazer eu uma... não, esse bando de pé inchado cheirando chulé, cachaça. Tô fora. Não quero, não.
2: Uma faxina na rádio?
0: É.
2: Beleza? Viu, Pitu?
0: Olha, tá precisando, viu, ô Cícero? Depois que o Bidé trabalhou com aquele chulé, tá precisando fazer uma faxina aqui mesmo. Chama os botequeiros pra vir aqui.
2: Contar uma novidade pra você.
0: Como?
2: Amanhã é minha folga.
0: Eita, meu Deus do céu.
2: Aí, amanhã, só de boa. Abandonar esses pés inchados aqui.
0: Jesus!
2: Beleza. Toca duas camisas e oferecer pra todos os ouvintes. O meu irmão lá, o Nassim Uai.
0: Tá. Alô, Nassim Uai.
2: Beleza?
0: Beleza.
2: E o peloteiro de pé inchado que tá aqui. Até o papo tá inchando.
0: Alô, cambada de pé inchado. Aquele abraço. Cícero, um abraço a você, a todo o pessoal aí do Boteco do Cícero. Cícero, você não sabe o que eu vi ontem? Tem um caboclo aí. Não vou falar que é o Jaburu. Ele ganhou um tênis. Ele ganhou um tênis de presente. Tava metido com o tênis no pé agora pra não trabalhar de chinelo. À tarde tava fazendo coração na airfryer pra tomar com pinga. Eu nunca vi isso, gente. Eu já vi fazer pão de alho, pão de queijo, linguiça, eu não sei mais o que. Agora fazer coração na airfryer, não tem que ser o Jaburu mesmo, né? É doido. Ó, Pedrão da geladora, assim, olha aí, ó, o fofoqueiro. Esse cachorro é linguarudo, hein?

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0: programação boa, programação deliciosa. Obrigado pelo carinho, obrigado pela audiência. 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Feijoada, e no final do programa, nós vamos sortear o quê? Vou sortear duas pizzas e mais a marmita, Donizete, vou quebrar a banca hoje aqui, hein? Grande abraço, então participe aqui, 3807-2237, eu vou presentear um papai aqui, tá? Muito obrigado, daqui a pouco eu vou falar dos meus parceiros aqui também, deixa eu ver quem mais tá ligado aqui comigo, seu Joel, taxista, tá por aqui comigo, bom dia, seu Joel!
1: Umas corridinhas, tá? E hoje o tempo tá meio mudando e o vento tá bastante.
0: Tá meio nublado.
1: Um abraço, seu Pitu. Fica com Deus e nós vamos estar juntos até o final, tá bom?
0: Muito obrigado, seu Joel.
1: Volta ligado, senhor.
0: Alô, Pitu! Coloca meu nome no sorteio da pizza, manda um alô aí pro nosso amigo Peu. Alô, Peu! Grande abraço pro Peu, tá ligadinho aqui comigo. Grande abraço pro Peu. Renatinho, aquele abraço, Renatinho. Fernandinho Beira tá por aqui comigo.
2: Bom dia, Pitu, tudo bom? Eu quero participar do sorteio. Um abraço, por favor.
0: Fala aí, eu quero participar do sorteio da pizza da Gé. A Jaidoni Pizzaria e Restaurante. Jaidoni Pizzaria. Fala aí, Jaidoni Pizzaria. Bom dia, Pitu, tudo bem? Uma música aí pra nós, o Adriano Poli. Obrigado, quero participar aí do sorteio da marmita. Muito obrigado. Deixa eu ver quem mais tá por aqui comigo. Ih, tem corintiano aí, hein? Tem corintiano na área aí. Deixa eu ver quem mais tá ligado aqui comigo. Meu amigo, deixa eu ver aqui quem tá ligado comigo aqui também. Ele que é de... Deixa eu ver de onde que ele é.
3: Bom dia. Eu não deu pra Corinthians, não, hein? Paulo não. Afonso com as mãos.
0: Pedro. Ô, Paulo Afonso.
3: Ei, ontem não deu, não classificou. E agora vamos ver, né? Tem a Libertadores ainda, né?
0: Vai sair. Mas, também.
3: Em homenagem ao Dia dos Pais. Eu já sou até bisavô, já, né? Paulo de Cosmópolis, Paulo Afonso.

0: E que tal, Sérgio Reis? Velho, meu querido velho. Não é isso? Se bem que dia dos pais e dia das mães...
1: É todo dia.
0: São os 365 ou 366 dias do ano.
1: Verdade, Paulo Afonso.
0: Não é isso?
1: É isso.
0: Tá bom. Tchau, Bidu.
1: E vai, Corinthians.
0: Ô, Bidu.
1: É.
0: Paulo Afonso de Cosmópolis. Eu troquei até seu nome, né? Sabe que eu fiquei nervoso com a derrota do Corinthians? Ah, ei, Bidu. Tá bom, né? Mas teu Santos também não vai lá essas coisas, não.
1: Tá bom. Não fala do meu Santos, hein?
0: Agora só tem Libertadores do Corinthians.
1: Grande abraço.
0: Tchau.
1: Bom dia. Deixa eu ver aqui. Olha a chuva, Pitu. Toca aí um modão pra nós. É o João Paulo, do João Paulo Delo. Onde tá tendo chuva? Ah, tá nublado, né? Tá um tempo meio chuvoso aqui. Deixa eu ver quem tá falando aqui comigo. É o Du Moscão. Alô, Du! Um abraço pro Du. Tá ligadinho aqui comigo. Bom dia, Du. Obrigado pelo carinho, obrigado pela audiência. É, tá meio nublado, tá meio, né? Nublado aí o céu. Quem sabe será que vai chover? Vou tocar a música e já volto já. Daqui a pouco tem fofoca, hein? Fofoca do Jaburu.

0: Boneca cobiçada foi pra nossa amiga Orátima, diretamente de Minas. E deixa o nome pra sorteio. 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Alô, Carlão, nós que tá feliz hoje, né, Carlão? Não sei porquê, Carlão, mas eu não posso falar no ar, tá bom? Mas nós estamos felizes. Vai, Corinthians. Santa, o Adilson não liga hoje. Duvido que o Adilson liga hoje. É, o Nerson já ligou. O Nerson não. O Nerson é o corintiano, mas perdeu, tá aqui. 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
0: 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Deixa eu mandar um grande abraço aqui pro seu Nelson. Alô, seu Nelson, dona Jacira. Alô, dona Jacira, é corintiana, né, dona Jacira? O Carlos, o Davi Lucas, a Eliana, a Vitória, tudo corintiano. Aí tinha que estragar, né? Tinha que ter um parmeirense no meio lá. É o Cláudio Ferreira, o genro do seu Nerson. Ô, Cláudio Ferreira, o parmeirense tá lá. Um grande abraço ao seu Nerson e toda essa família maravilhosa que ele tem aí, abençoada por Deus. Seu Nelson, um abraço pro senhor. Obrigado pelo carinho. Obrigado pela audiência. Deixa eu ver quem mais tá ligado aqui comigo também. Deixa eu ver aqui. É o Nivaldo, é isso? Bom dia, Pitu. Sextou. Manda aí pra nós. Rio Negro, Solimões, Castelo Encantado. Oferece pra todos os ouvintes, todos os dias, dou carona pra você, é o Nivaldo Boriassi, é isso? Nivaldo Boriassi de Amparo, só agradecer, vamos fechar aí mais uma semana com chave de ouro, com certeza, vamos comer pizza da Gé e Doni Restaurante Pizzaria. Boa, Nivaldo, grande abraço, meu irmão, ele é caminhoneiro, obrigado pela carona, obrigado aí pelo carinho, viu? Nivaldo Boriassi aqui comigo. Quem mais aqui comigo? A Lalesca também, deixa eu ver aqui, meu amigo Thomas Urbano. Gente, o Thomas, ele tá. O Thomas, ele não foi embora logo pro Portugal, ele vai ficar azedo, filho. Meu Deus do céu. Todo dia tomando 4, 5 pingas. Quantas pingas você tomou ontem, ô Thomas?
2: Me dá 4 pingas, depressa!
0: 4 pingas. Gente, pra quem não sabe, o Jaburu, ele ganhou um tênis. Tênis bonito, rapaz. Tênis de rico. Ou não sei se ele ganhou, ele roubou esse tênis de algum varal aí. Eu critiquei ele, que ele tava com aquele pé de chinelo, aquele chinelão de dedo, com aquela unha feia, horrorosa, fedendo chulé. Aí ele comprou um tênis bonito, preto, branco, né? Bonito. Aí ontem eu liguei pra ele, ele com o Thomas tava lá. Eu já vi fazer pão de queijo na air fry, linguiça, torresmo. Olha, eu já fiz de tudo. Agora, coração de frango na air fry, só o Jaburu mesmo. O Jaburu, você tá louco? Gente, ele comprou 15 quilos de coração de frango, tuchou dentro da airfryer e ligou. E falou que tava aí, ó o barulhinho, ó o barulhinho. E depois sacou uma cachaça pra dentro com limão e coração de frango na airfryer. Eu não sei se é o interno Jaburu ou o Thomas, viu? Ô, cambada de cachaceiro.
3: Eu não tomo pinga.
0: Não, não bebe, você não toma pinga, imagina. Eu encontrei o João, né? Encontrei seu João agora na rua. Falei, seu João, o senhor correu do Thomas, né? O sogro dele. Seu João Pavão tava na rua. Falou, Pitu, não fala que eu tô aqui, hein? Ô, Thomas, eu vou dedar. Seu João Pavão estava indo em direção à feira à feira que tem ali do lado da rodoviária hoje. Não sei se tá ali ou tá lá no Atlético. Sei lá, eu sei que eu vi ele indo pra feira, viu? Grande Jaburu, grande Thomas, dia 15 tem um churrasco de arroba, viu? Vai ser um churrasco só de estrela no dia 15, vai ter aquela churrascada boa. Gente, deixa eu tocar a música, eu vou mandar essa música aqui pra minha amiga Dona Du. Quem canta é César Menotti Fabiano? Ô, Paixão Mineira! Ô, Dona Du, acho que já dá pra dançar, hein?

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2: Já é 10 horas, bom dia.

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0: 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Goiano, se o Jaburu e o Thomas for aí, meu amigo, olha, aumenta a dose aí, hein? Aumenta a dose no Boteco do Goiano. E quem tá falando comigo aqui? Olha, gente, a audiência tá bacana. Hoje eu vou desfalcar o Donizete e a Jéssica, viu? Vou desfalcar eles, ó. Hoje eu vou fazer aqui sorteio de duas pizzas e uma marmita, hein? 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Daqui a pouquinho o Donizete vai bater um papo comigo aqui.
1: Bom dia, Pitu. É Fátima Irineu do Jardim América.
0: Oi, dona Fátima. Seu marido deve estar feliz, hein?
1: Coloca meu nome aí no sorteio da pizza.
0: Seu Irineu?
1: Pro paizão.
0: Paizão?
1: O meu maridão.
0: Um abraço pra ele.
1: Tá no lugar do meu pai.
0: Isso, tá certo.
1: Obrigada, é. Pitu. Fica com Deus. Um abraço.
0: Fica com Deus. Quero mandar um abraço, um beijo do tamanho do mundo. Sabe pra quem? Pra todos os meninos e as meninas lá da PAI. Alô, meninos. Alô, meninos da PAI. Aquele beijo do tio Pitu. Pessoal lindo, maravilhoso, principalmente pro meu amigo Cezão, corintiano. Cezão, vai Corinthians! Cezão, o nosso Corinthians ganhou, mas não levou, Cezão. Olha, Cezão, meu Deus do céu, ganhou, mas não levou, Cezão. Grande abraço pro meu amigo César, tá lá na PAI ouvindo o Pitu. Ô, César, quero mandar um beijo pra minha amiga Abá. Abá, esposa do Adrianinho, Abá e toda a equipe da PAI, eles fazem um trabalho tão extraordinário com aquelas crianças, aqueles jovens maravilhosos que tem lá, os meninos e as meninas. Eu não vou falar o nome de todos porque eu não lembro o nome de todo mundo, mas um beijo em cada um de vocês, um abraço aqui do Pitu, do programa Hora do Pitu, pra todo o pessoal da PAI, Bah, em seu nome, toda a direção aí, parabéns pelo trabalho que vocês fazem aqui em Amparo da PAI, viu? Beijo mesmo de verdade, que Deus continue aí abençoando vocês, pra vocês fazerem esse trabalho maravilhoso aqui com os jovens aí da PAI, tá bom? E pro meu amigo Cezão, aquele abraço no coração, viu, Cezão? Um super beijão pra você, viu, meu amigo? Seu pai tá lá, na sua casa. O Zé, você capricha aí, hein? Faz um cafezinho bom aí pro Cezão, hein? Isso. Faz favor, hein, Zé Godoy? Senão eu vou falar pra Lourdes que manda o Caio, hein? Ela trabalhou com ele 50 anos, dois. Trabalharam com 50 anos aí numa empresa. Deixa eu ver quem mais tá ligado aqui comigo também. Gente, a audiência tá bombando, hein? Meu Deus do céu. Ô, Fernandinho, o que você quer?
2: Fala, Pitu, eu quero participar do sorteio da Jaidone. Um abraço.
0: Aí sim, eu gostei, hein? Alô, Adriano, Poli, bom dia. Roberto, do modelo, tá ligadinho aqui. Bom dia, Roberto. Quem mais aqui? Rapaziada, voltou a cambada de botequeiro.
3: Ô, Pitu, põe uma pizza aí, porque uma pizza só em casa não vai dar, não. Tem que pegar essa e mais um ou duas. Daí do Jaidone.
0: Isso, obrigado.
3: Restaurante e pizzaria. Falou.
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0: Que Deus abençoe você, viu? 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Deixa eu ver quem mais tá ligado aqui comigo, deixa eu ver aqui quem tá por aqui.
5: Bom dia, Pitu.
0: Ô, Tanaka.
5: De Americana, Pitu.
0: Americana?
5: Joga aí pra nós aí, Pitu, com o teu carreiro, pardinho, casamento feliz.
0: Opa.
5: E viva Corinthians, Pitu!
0: Ah, não, espera aí, Tanaka, espera aí que eu quero ouvir o final. O que você falou, Tanaka?
5: Pitu!
0: Espera, deixa eu ver, viva quem? Eu não escutei o que ele falou. Viva o que você falou? Deixa eu ver.
5: E viva Corinthians, Pitu!
0: Viva o Corinthians. Ô Maria, irmã do Adilson, vê se ele tá por aí, subiu. Bom dia, Pitu, aqui é a Lúcia, voluntária da Brahma, isso mesmo? Da Brahma... Camares, é isso? É Brahma Kumaris. Ah, tá. Brahma Kumaris. Podem. Tá. Um super abraço. Manda umas Brahma aqui pra mim, ué. Pode mandar gelada que eu tomo. Deixa eu ver quem tá ligado aqui comigo.
6: Bom dia, Pitu.
0: Peraí, tchão. Você é cantor e não falou nada pra mim, caboclo?
6: Hoje é só de boa aqui.
0: Aniversário do tchão, rapaz. É hoje.
6: Completando mais um aninho de vida. Daqui a pouco toma uma e curtindo a difusora aqui.
0: Que bacana!
6: E vamos pra frente, que pra trás é contramão, né?
0: E leva a multa.
6: Beleza? Pitu, se puder, toca pra nós aí o Rick Renner. É Casa de Caboclo. Beleza?
0: Beleza.
6: Um abraço. Deus abençoe nós todos. Ótima sexta-feira pra todos. Amém?
0: Fui! Aqui, ó. Olha, pra vocês que estão ouvindo rádio aí, ó. Você que mora aí em Paulínia. Você é nosso convidado para comemorar o aniversário do Tião. É 7 de agosto, a partir das 19 horas. Local. Eu vou falar até o endereço aqui. Amigos, é isso mesmo? Amigos, tá aí o pessoal aí, vai curtir o aniversário do Tião. Avenida Regina Baceto deixa eu ver aqui, São José em Paulina. Olha aí, gente, aniversário do Tião. Ô Tião, parabéns, felicidade, muitos anos de vida, que o papai te abençoe com muita paz, muita luz e muita coisa bacana em sua vida. Tião!

0: Olha a hora, 10 horas e 16 minutos, 10 e 16. 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E no finalzinho do programa tem a marmita da Bela Casa, tem a marmita, tem as duas pizzas. Olha quanta coisa, tem a marmita, tem pizza aqui pra você. Eu vou sortear duas pizzas, então dois papai vai levar pra casa aí, um pai vai levar uma pizza, o outro e o outro uma marmita, hein? 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
1: Bom dia, Pitu. Eu sou Benedito de Itapira.
0: Tudo... Seu Benedito, eu não quero fofoca aqui hoje desse programa, hein?
1: Tudo bem, meu querido. Ô, Pitu, toca uma música do Tião Carreiro e Parlinho pra nós aí, daquela de rebentar a boca do balão aí, por favor.
0: Sério?
1: Pra mim, pro Chacrinha, pro Boizinho, pro Xuxa, pra minha esposa Benedita. Põe o meu nome aí naquele sorteio lá do Dia dos Pais lá, hein, que eu quero ganhar aquela tarde Alexa lá, hein. Ou se não, o rádio pra mim ouvir seu programa cedo.
0: Aqui não tem não. Aqui não. Aqui hoje é só. Hoje eu vou sortear pizza e a marmita. Você quer participar do rádio, do telefone, vai participar lá na Rádio Cidade. Não é aqui não, viu? Aqui nós estamos pobres. Tô sem dinheiro pra dar telefone, Alexa, não sei o quê. Não vem não, Benedito. Vai procurar o que fazer. Vai gastar sua vassoura aí no Parque Chico Mulato, aí que você ganha mais.
2: Bom dia, meu amigo Betu. Bom dia. Tudo bom? Tudo tranquilo?
0: Tudo tranquilo.
2: Marido, de modelo.
0: Ô, Marildo.
2: Viu? Manda uma música pra nós aqui ouvir. Tem o Pardadura, Barra Pesada.
0: Ô, meu amigo.
2: E estamos aqui descarregando um caminhão de tijolos.
0: Meu Deus do céu.
2: E eu ofereci com o nosso amigo, o Nado e o Neno.
0: Alô, Nado, alô, Neno. É dupla sertaneja, quebra dedo e arranca toco.
2: Beleza?
0: Beleza.
2: Valeu, um abraço, boa pra semana, feliz dia dos pais.
0: Pra você. Vamos também, pizza, Marildo.
2: Vai peixe, dá-lhe Santos, hein?
0: É, dá-lhe Santos, vai peixe. Deixa eu ver quem tá. Eu vi esse caboclo que tava lá. Viu? Eu tava vindo pra emissora hoje. Esse caboclo tava indo, se eu não me engano, lá pro Jardim das. Não, no Jardim, na Avenida Saudade. O caboclinho feio, rapaz.
3: Tu,
0: eu assustei com ele.
3: Bom dia, você tá bom?
0: É você.
3: Calabresa e cotonete.
0: Eu acho que eu vi você na rua hoje, Marcelo. Trabalhar que é bom ou nada?
3: Pitu, feliz dia dos pais pra você, Pitu, pra todos os pais.
0: Obrigado, meu amigo.
3: Você que é um pai feio aí, você vai assustar seu filho. Uma assombração assim mesmo, não dá nada não.
0: Você toma juízo, rapaz.
3: Um abraço, Pitu. Ó, o Adriano tá ligadão na rádio ouvindo a programação.
0: Bom dia, Adriano.
3: Tô com o Tio Carreira aí, mundiça. Alô, Pitu.
0: Vai, Corinthians.
3: E vai, Corinthians!
0: Vai mesmo. Bom dia, Wilson! Arcadas, o Wilson tá ligadinho comigo aqui. É, pra nós, isso mesmo, Jaine, ele quer ouvir a música da Jaine. Alô, Wilson! Alô, esposa Silvana, pessoal do distrito de Arcadas, aquele abraço! Quem mais tá ligado aqui comigo?
4: Bom dia, Pitu, aqui é o Aldo da Chácara Beira Rio. Manda uma música pra minha mãe, coloca meu nome no sorteio.
0: Boa, Aldo, boa, Aldo!
5: Seu Pitu?
0: Oi!
5: É, aqui é o Joel, taxista novamente.
0: Ô, Joel.
5: É, gostaria de pedir pro senhor para colocar o meu nome também no sorteio da pizza, tá?
0: Opa!
5: A gente fica aqui agradecendo e torcendo. Cadê meu celular? Torcendo por ser um dia abençoado no domingo.
0: Pra nós todos, pais, né, tá? Seu Joel? Pra nós todos.
5: Meus parabéns pro senhor também.
0: Obrigado.
5: Dia dos pais.
0: O senhor, senhor também é um paizão. Parabéns aí. Deixa eu ver quem mais tá ligado comigo. Será que é Hortolândia aqui? Será que é Hortolândia?
6: Ô, Pitu, bom dia.
0: É Hortolândia.
6: Tô ouvindo aqui desde as 9 horas,
0: Pitu. Ô, Tonhão.
6: Manda qualquer música aí que você puder mandar pra nós aí. Uma bem sertaneja.
0: Já comigo.
6: Beleza?
0: Beleza?
6: É o Tonhão de Hortolândia. Na área.
0: Alô, Tonhão de Hortolândia. Gente, tá facinho aí ganhar pizza, hein? Vou sortear duas pizzas e uma marmita, hein? Ó, restaurante pizzaria Jaidone pra você se deliciar aí, colega. Ô, quero mandar essa aqui pro Dito e também pro Boizinho, rapaziada, lá o Chacrinha, tá lá trabalhando e ouvindo a gente. Rapaziada, obrigado pelo carinho, obrigado pelo dia. Ô, Dito, você queria um modão? Segura essa pancada.

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Sai a tranquilidade e entra a ansiedade. O jogador fica isolado e só quer saber de apostar. Isso é falta grave.

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0: Muito bom dia! Sexta-feira gostosa, deliciosa. Já caiu uma pancadinha de chuva, não tinha visto, rapaz? Eita, nós! Agora tá, o tempo tá mudando, né? Bom dia, bom dia, bom dia, sexta-feira!
1: Chegou o fim de semana! Chegou o fim de semana!
0: Mas que alegria, hein? Gente, obrigado. Que audiência boa, que audiência maravilhosa, hein? Muito obrigado, você que tá participando aqui, 19-3807-2237. Bom dia, Pitu. É o alemão do amortecedor de Mujimirim, na escuta abençoada sexta-feira pra todos vocês aí, ouvinte. Vou ganhar a pizza aí do restaurante Pizzaria Jair Doni de Amparo. Ô, meu amigo, vambora, vamos ganhar. Bom dia! Ué, deixa eu ver quem tá falando aqui. É o Jair do Espírito Santo do Pinhal. Alô, Jair.
2: Bom dia, Pitu. Jair do Espírito Santo do Pinhal. Pitu, toca pra nós aí que vocês estão em choró, a colheita. E, ô, Pitu.
0: É.
2: Põe meu nome no sorteio pra mim ganhar essa pizza aí. Depois você despacha ela no Sedex pra mim, tá? É o Jair aqui do Espírito Santo do Pinhal. Tchau, obrigado e um bom final de semana.
0: Tchau, obrigado, Jair do Espírito Santo do Pinhal. Bom dia. Bom dia, Pitu. É o Eduardo de Pedreira. Ah, o rei do martelinho. Incomodando aí pra nós aí. Ah, tá. Para nós aí em São Paulo, Belém. Ah, ele quer de São Paulo a Belém, do Rio Negro e Solimões. O rei do martelinho, Eduardo de Pedreira. Ô, Grilo, cadê o Grilo? O Grilo, que está bom? Onde você tá, Grilo? Ô, Grilo!
3: E aí, Pitu, toca o Giligeno aí, Pitu, pra Juleca, pra Toninha, pra Cidinha, pro Nego lá, tudo com as turmas lá de Bragança Paulista, tudo que tá ouvindo. Falou, Pitu, o Marcão te responde também, chujo.
0: deixa eu ver se ele vai chorar hoje. Será que o Adilson vai chorar, gente? Adilson, bom dia! Tava subindo, né, Adilson? E eu não falei do Corinthians aqui, hein?
4: Bom dia, grande amigo Pitu. Bom dia a todos os ouvintes da Nova Difusora Amparo. Ô, Pitu.
0: Oi.
4: Como domingo vai ser Dia dos Pais...
0: Verdade.
4: Gostaria, se você pudesse, colocar...
0: É.
4: Filho adotivo com Sérgio Reis...
0: Claro.

0: E que todos pensassem um pouco na letra dessa música, Pitu. Porque pai, a turma fala da mãe, mas o pai é muito importante.
1: Com certeza.
0: Para que a mãe possa cuidar do filho em casa, o pai precisa sair pra luta, né?
1: Com certeza.
0: Era assim antigamente. Hoje em dia mudaram-se as coisas. Então, vamos valorizar os pais, né? Não só a mãe, mas o pai também. Infelizmente, eu não tenho mais meu pai. Mas gostaria de deixar para todos que têm pai, para que valorize seus pais.
1: Com certeza, Dilson.
0: E o que vocês fazem para ele hoje, não pensa que é favor. É, nada mais é do que gratidão pelo que eles fizeram por nós no passado, né, Pitu?
1: Sim.
0: Se você puder tocar a filha adotiva de Sérgio Reis, eu agradeço. Feliz Dia dos Pais a todos os pais que estão ouvindo, Pitu. Tanto os pais verdadeiros quanto os pais adotivos, que são pais do mesmo jeito.
1: Verdade.
0: E tudo de bom. Uma boa sexta-feira a todos e um bom domingo, que Dia dos Pais para todos.
1: Um abraço, Adilson.
0: E o meu Corinthians não deu, né, Pitu? Mas a gente já sabia, né? A gente já sabia. Mas vai Corinthians assim mesmo. Grande abraço, Pitu.
1: Ô, Adilson, eu não sei como meu Santos tá lá classificado, ainda não sei. Adilson, para você também, que é um grande papai, aí papai do Matheus, ele que já seguiu a carreira do papai, tá trabalhando na Polícia Militar também, em Bragança Paulista. Parabéns, família! Parabéns!
2: Bom dia, Pitu.
1: Bom dia.
2: Deus abençoe você. É a Clarice aqui do Jardim Brasil.
1: Oi, Clarice!
2: Brasil.
1: É.
2: Eu queria ouvir a música do Tonico e Tinoco, Tempo de Infância.
1: Ei, música
2: toca
1: boa.
2: Pra mim?
1: Claro.
2: Eu quero participar do sorteio, viu?
1: Obrigado.
2: Obrigado, Pitu.
1: De nada, meu
2: bom
1: anjo.
2: Bom dia pra você. Um feliz Dia dos Pais, tá
1: muito
2: bom?
1: Muito obrigado.
2: Beijo.
1: O meu tá
2: Deus.
1: Aqui, ó. O meu herdeiro tá aqui, ó. Ó, ó, ó ele aqui, ó, ó, ó, ó.
3: Bom dia, pai. Um beijão!
1: Ah, eu quero outro beijão, mano. Eu quero aquele beijão. Outro beijão, vai, filho. Beijão, bem grande, vai.
3: Beijão!
1: Agora você falou bom dia pro papai, bom dia pros ouvintes, né, filho? Não pode, tem que ter educação. Fala bom dia pros ouvintes aí.
3: Bom dia para todos os ouvintes.
1: Ei, de novo.
3: Bom dia para todos os ouvintes.
1: Esse é o meu Henricão. Tá lindo, maravilhoso. É, a vovó foi viajar, hein, filhão? Vovó já foi viajar, vai ficar uns 3 meses lá em Vitória do Espírito Santo. Agora não tem mais dor. Acabou a mordomia da vovó, hein?
4: Era eu que tava virando saudade, sim, Vitor. Por que você não mexeu, cabeção? Você ia pagar um café pra nós tomar, Pitu. Um abraço.
1: Eu não mexi porque eu fiquei em dúvida. Falei, será que é o Marcelão do Silmar? Eu não sei se era você ou era o bonecão de posto. Sabe aqueles bonecão que ficam chacoalhando assim? Eu falei, agora? Eu chamo ele de bonecão de posto ou do Marcelo do Silmar? O Marcelo pintor. Olha, Marcelo, essa semana eu fui pintar a loja Maria Flor lá. Pelo amor de Deus. Ah, pelo amor. Pintou meu pé, pintou meu tênis, sujei a meia. Levei 3 dias pra tirar tinta da mão. Deus me livre, guarda. Eu tava pintando a Maria Flor, eu não quero mais saber. Deus me livre. Bom dia, Marcelão. Bom dia, Pitu. É a Tamires, de Três Pontes. Toca aí 11 vidas do Lucas. Luco, é isso? Em homenagem ao meu pai. Ele merece. Coloca aí o meu nome no sorteio, tá? É, deixa eu ver aqui. Reunir aí a família comendo essa pizza maravilhosa do restaurante Pizzaria Jair Doni. Obrigado, Tamires. Muito obrigado. Nego de Bragança Paulista.
5: Meu amigo Pitu, bom dia. Aqui é o Nego de Bragança que toca. O modão pra navio que não acho que qualquer um do Tonico Tinoco. Beijo pra vocês da rádio aí, pro Kelvin, pro Vini, pro Bidé,
1: Deus
5: pro Zezão,
1: me livre, guarde, só nego ruim.
5: O Carcassinha, o Grilo, e pra todos que estão ouvindo a rádio, o colega, o Armandinho que tá comigo no rancho hoje,
1: é.
5: E vamos que vamos. Falou, Pitu, tem um bom dia, tudo de bom aí.
1: Tudo de bom, nego de Bragança Paulista, ó. Um pai cria 10 filhos, 10 filhos não cria um pai. Tá aí pro meu amigo Adilson, a todos vocês aí, pra dar mais valor no papai. O meu tá lá em cima com Deus, morando lá e olhando pra nós aqui embaixo.

0: 50 minutos, 10h50, eu não tô enxergando direito, rapaz. Tô precisando meu, eu tenho óculos, mas não uso, né? Eu não gosto de óculos. Preciso enxergar melhor. 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Isso, aqui na emissora. Manda agora, hein, Donizete. Por favor, hein? Por favor, manda aí essa marmita com torresmo. 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Aquela feijoada. Vamos lá, Doni. Manda pra cá pra mim uma marmitona. Será? Deixa eu ver, agora é 11 horas? Não, é 10 para as 11. Dá pra eu fazer o programa, 11h30 almoçar, como ali correndo aqui mesmo, e já fico no ar ao vivo aqui. Um grande abraço. 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Quem tá por aqui comigo? Ah, antes de falar com a minha amiga Dona Marina. Dona Marina, antes de falar com a senhora, deixa eu falar, sabe o que, Dona Marina? 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
1: 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Pitu,
0: oi.
1: Deixa eu mandar um recado pra
0: manda
1: esses
0: lá,
1: pais.
0: Manda
1: que
0: lá!
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2: Bom dia, meu amigo.
0: Bom dia, Dona Marina.
2: Hoje queria mandar um abraço para todos os pais, né? Que domingo é Dia dos Pais, como eu já não tenho mais o meu. Queria mandar um abraço para todos os papais.
0: Sim.
2: E filhos, falem, eu te amo sempre para os pais. Porque, olha, quando você perde, você sente muita falta.
0: Viu? Com certeza.
2: Então, quem tem os papais vivos aí, chegue nele, fale, eu te amo. Porque é muito importante, eu te amo. Falar, viu?
0: É muito bom mesmo.
2: Um abraço a todos os papais aí e ao meu marido, que é papai e avô maravilhoso, viu?
0: É coisa boa!
2: Aí um beijão pro meu papai que tá lá no céu, né? Que tá olhando por mim de lá. Beijo, pai, te amo.
0: É, Dona Marina, saudade sim, tristeza jamais. Um beijo no seu coração e ó, amanhã, sabadão, na Praça Padre Salles, a neta dela, a nossa amiguinha, ouvinte, Ana Clara, vai estar lá com os seus tercinhos, né? A menina do tercinho vai estar amanhã na Praça Padre Salles com o pessoal do artesanato. Vai lá conferir, viu? A Ana Clara, vai lá, tira foto com ela, manda um beijinho. A menina do tercinho, Ana Clara, vai estar amanhã. Amanhã com o seu stand vendendo os tercinhos. Agora ela tá fazendo chaveirinho também na Praça Padre Salles. Um super beijo. Bom dia, Pitu, tudo bem? Já mandei pra Tamires. Tamires, deixa eu ver quem mais tá ligado aqui comigo. Lourdes do Comando Caia, bom dia, Lourdes.
3: Bom dia, Pitu, tudo bom?
0: Eu tô bem.
3: Pitu, O Vini é o menininho do rádio.
0: Ele cortou o cabelinho, mas tá uma belezinha, viu? Nossa, você tá parecendo uma codorninha.
3: E você é o...
0: Não conta pra ele, hein?
3: O cutor mais querido do rádio.
0: Obrigado.
3: Pitu, você toca a música pra mim com o Rick Rene, Te Amo, Pai?
0: Claro.
3: Eu ofereço para você, por todos os pais do mundo.
0: Obrigado.
3: Infelizmente, meu pai já faz 50 anos que partiu, né? Então ele está junto com o seu, lá no céu.
0: Muito obrigado.
3: Grande abraço para você, um fim de semana abençoado, tudo de bom. Fique com Deus e feliz Dia dos Pais.
0: Obrigado! 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
0: Alguém pediu essa música linda, maravilhosa, a colheita? Eu não sei quem que é. Vai pra você que pediu aí. Sabe que é o Tanaka? Sei lá, eu. Falta 3 minutinhos pras 11 horas da manhã.

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2: 11 horas, bom dia.
3: Bom dia.

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0: 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Que audiência boa, que audiência maravilhosa. Comigo aqui, deixa eu ver quem tá participando.
1: Bom dia. Eu não tava mandando muita mensagem, que eu tava... que eu estudo o dia inteiro na escola.
0: Ah, é?
1: Eu quebrei o braço antes de ontem.
0: Eita, daí... nós!
2: Agora eu tô ouvindo a programação.
1: Agora eu tô ouvindo a programação. Daí eu queria concorrer pro Dia dos Pais a pizza.
0: Ô, Mike!
1: Se eu puder participar, por favor.
0: Claro que pode.
1: Eu ofereço o João Carreiro. Boto pro meu coração pra Paty Tavela, minha mãe.
0: Meu coração.
1: Tchau.
0: Oi, dona Fátima Tavela. Um super beijo pra ela, pro filhão, o Kaique, né? O Kaique, melhora no seu bracinho aí, meu amigo. É assim mesmo. Criança quebrar o braço faz parte, viu? Grande abraço. Alô, negão do Ice. Tá rodando pra cidade ouvindo eu. Bom dia, negão. Onde ele tá?
3: Bom dia, Pitu. Bom dia a todos ouvindo a Rádio Visora 88.1. Passando aqui pra desejar uma boa sexta-feira.
0: Peraí, caboclo, você tá estacionado aqui perto da emissora?
3: Na graça do bom Deus.
0: Na rua de cima?
3: Não, ninguém não, cara. Deixando um abraço aí pro Donizete da Bela Casa aí.
0: Não é mais Bela Casa, viu, negão do Ice? Cortou lá o Bela Casa, viu? Agora é restaurante e pizzaria Gé e Doni, viu? Teve que tirar o nome lá da Bela Casa. Eu vou pôr o Donizete falando aí de novo pra vocês daqui a pouquinho.
3: Né? Agora com um novo nome aí.
0: Isso,
3: parabéns.
0: Isso.
3: Só alegria. E deixando um abraço aí pro Eliseu, o Edilson, Dorigan, o Carlos em Olambra, pro Diego em Pedreira, pro Beto, pro Rony, pro João na Mostarda, o compadre, com a comadre, né, Pitu?
0: É.
3: Pros Lenda, pra família Bordion, os irmãos Carvalho, né?
0: Pra toda a galera.
3: Deixando um abraço aí pra vocês da rádio aí também aí. E desejando um bom fim de semana e um bom Dia dos Pais, domingão, hein? Domingão é Dia dos Pais. Parabéns pra todos os pais aí.
0: Pra todos nós.
3: Um abraço pra você também, Pitu.
0: Grande abraço.
3: Nossa família, tudo de bom, hein, cara?
0: Alô, negão do Ice.
3: Vai, Corinthians. Hein?
0: Vai, Corinthians. Quero mandar um abraço aqui pra Adriana. Adriana e o João. O João, ali do o João Batista, pessoal do Jardim Brasil. Bom dia, Adriana. Bom dia, João. Obrigado pelo carinho, obrigado pela audiência. A Maria tá mandando pra toda a família Pascoalão, ali do São Dimas, né? Alô, família do Pascoalão. Tá ganhando um grande abraço aí. Cláudio, já mandei aqui também. Deixa eu ver quem mais tá ligado aqui. Dona Lourdes. A Dona Lourdes tá mandando uma música pro esposo Reinaldo. Bom dia, Dona Lourdes. Bom dia, Reinaldo. A filha Patrícia e o neto Kaique ligadinho aqui comigo. Obrigado pelo carinho. Obrigado pela audiência. E a Lourdes falou, Pitu, toca uma música bem raiz pro meu maridão aqui, o Reinaldo. Então tá aqui, ó. O Reinaldão vai curtir o Tonico Tinoco, Velhas Cartas. Vai pro Nego de novo, lá de Bragança, Paulo Luiz, que ele adora Tonico Tinoco. Segura, Nego!
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0: 11:06.

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0: 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Agora, minha amiga, tá me ouvindo aí? 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Alô, Marcão, um abraço pro Marcos, pras meninas e toda a equipe aí, muito bom dia. 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Muito bom dia, ó, finalzinho do programa, vocês já sabem, hein? 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

0: Música linda, Marquilian Truque da Moeda e Edson Gaúcho, saudoso Edson Gaúcho, que já não tá mais aqui, né? A música aí, Eu e Meu Pai. Que músicas lindas, homenageando ao papai. Você que é papai, aquele abraço, sinta-se abraçado. Você que não tem mais o papai, não fique triste, hein? Saudade sim, tristeza jamais. Muito bom dia, ótima sexta-feira, 11h24 da manhã, 11h24. Obrigado você pelo carinho, obrigado você pela audiência. Bom dia, deixa eu ver quem tá ligado aqui comigo. Bom dia, Pitu, tudo bem? Toca uma música aí pra nós. Já toquei Casa de Caboclo do Rick Renner. Eu vou tocar outra do Rick Renner pra você, tá bom? Meu nome na pizza. Quero ganhar a pizza. O Benedito Luz, é isso? Alô, Benedito Luz, bom dia. Deixa eu ver quem tá falando aqui comigo. Ele, o meu amigo, o Benedito também ligado aqui. A Ana. Quanta gente ligada, não? Olha, dá tempo ainda de você ligar, hein? 19-3807-2237 3807-2237 Restaurante e Pizzaria Gé e Doni, Rua Doutor Plínio do Amaral 85, atrás da rodoviária. Hoje nós vamos fazer, sabe o quê? Sorteio de duas pizzas e mais uma marmita. E ó, tem feijoada lá hoje, hein? Pra quem gosta de feijoada. Rapaz, ô negão, nós tem feijoada lá hoje, hein? Uma delícia.
1: Ei, Pitu, essa música é linda demais, cara.
0: Gostou?
1: Ai, saudade,
0: hein? Coisa boa, hein?
1: Jargoso e domingo era bom demais. Hoje não tem mais nada.
0: Difícil, não tem, né? Não tem, é difícil, né? Aquela correria, um pra lá, outro pra cá, e pega a marmita aqui, pega a marmita lá. É difícil, né? Mas vambora seguindo em frente aí. Gostou, negão? Gostou da música, né? Bem bacana mesmo. Deixa eu ver aqui quem tá falando aqui comigo também. Deixa eu ver aqui. Ô, meu amigo Jaburu. Alô, Jaburu! Jaburu tá até azedo de tanto beber com o Thomas.
2: Bom dia, meu amigo Pitu.
0: O Jaburu, gente, já viram fazer churrasco de coração na air fry? O Jaburu tava fazendo churrasco na air fry de coração. Jaburu, mas você é louco, hein, Jaburu? Agora comprou um tênis novo.
2: É o Jaburu, Pitu.
0: É.
2: É que você nunca comeu coração de frango na air fryer.
0: Não, espera aí. O que, que é que você falou, Jaburu? Deixa eu ver.
2: É que você nunca comeu coração de frango na air fryer.
0: Não vai dizer que foi o Thomas que trouxe essa receita lá de Portugal. Foi o Thomas?
2: Nossa, é top, hein? Tem que saber fazer, né, ô cabeçudo?
0: É.
2: Tem que saber, tem que ter as moral. Pitu, pelo amor de Deus, eu tô trabalhando com o portão fechado aqui. Senão o Thomas vem aqui.
0: Isso, fecha aí.
2: Do lado da casa do sogro dele aqui.
0: Pitu. Fecha
2: meu
0: aí.
2: Meu Deus do céu.
0: Senão não deixa de ser quieto, viu?
2: Três dias como tá aqui, olha, fala pra você. Não tá fácil, não.
0: Ai, meu Deus.
2: Mas vamos que vamos.
0: Vamos que vamos.
2: Toca o modão pra nós, Pitu. Feliz dia dos pais aí, pá. Todo mundo.
0: Ô Jaburu, e não esquece, hein? Dia 15, sábado que vem, na chácara do seu irmão, na chácara do Du, vai rolar, sabe o quê? O churrasco das estrelas, o churrasco das estrelas.
3: Credo inclui.
0: Olha as estrelas, Thomas, Jaburu.
3: Credo inclui.
0: Pitu. Quem mais vai? Eu preciso ver o nome da galera que vai aí. Vai estar um monte de pé de cana lá. Será que vai ter chopinho? Vai ter chopes lá, ô Jaburu? Chopinho gelado? Senão eu já vou pedir pro negão do Ice mandar pra mim um chope gelado lá. Então, sábado que vem, vai ser o churrasco dos estrelas.
3: Credo inclui.
0: Cada nego gordo, feio, pinguço, barriga grande, cabelo branco. Ô Jaburu, você não me faça churrasco de coração de frango aí na airfryer, que eu não quero, hein? Se você for fazer isso aí lá, você vai levar uma bicuda na canela. Já vou avisando você, hein? Faça pra você comer aí. Não vai me levar lá, por favor, hein? Gente, são 11h28. Vou tocar a música, já volto já. Ô, Jamulate Douradinho.

0: 11:31. 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

dia, sexta-feira, quero mandar um super beijo pra vovó do Vini Martins, a dona Araci. Alô, dona Araci. Ô, Jaburu, você faz favor de pagar o churrasco da dona Araci, hein? Ela cai no churrasco lá, tá bom? Leva ela lá, a vovó do Vini, sua parente, hein? Dona Araci, um beijo no coração da senhora. Obrigado pelo carinho, obrigado pela audiência. Hoje é sexta-feira, dia 8? Não, aqui é dia 8, pessoal. Hoje é dia 7. Dia 7 de agosto de 2026. Deixa eu dar um abraço aqui, ó. Hoje, do sabadão agora, vai ter o Jaburu. Leva o Thomas pra tomar cachaça lá no Boteco do Goiano. Eu pago uma cerveja pra ele lá. Boteco do Goiano, neste sábado, vai ter música ao vivo com o Gabriel Mate e o Feijãozinho da Sanfona. É, o acordeão lá. Ó, vai ser sábado às 20 horas, ali na rua Alfredo Lenzi, número 30, no Jardim Simara, perto do São Mula, tá bom? Boteco do Goiano, vai ter petisco, vai ter lanche, vai ter porções, vai ter tudo e aquele carinho de amigos. Boteco do Goiano, nesse sábado, vai ter música ao vivo a partir das 8 horas da noite. Valeu! Eu só não vou porque eu tenho que trabalhar. Sábado à noite eu vou trabalhar. O que é que eu vou fazer? Eu vou capinar, porque minha vida é capinar, né? Um abraço, Goiano. Deixa eu mandar um abraço também aqui pra dona Leonor. Dona Leonor, um beijo no coração da senhora, viu? Também quero mandar um abraço pro meu amigo Frozen. Tô parecendo uma Maguila, mandando um abraço pra todo mundo. Sexta-feira!

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0: 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Ih, ó, o Grilo tá por aqui, bom dia Grilo.
2: É Pitu, eu vou almoçar agora Pitu, comer linguiça com arroz e feijão Pitu, e tomar um suco.
0: Deixa eu ver o cardápio do Grilo. Ô Grilo, como que é seu cardápio?
2: Comer linguiça com arroz e feijão Pitu, e tomar um suco.
0: Rapaz, ah, linguiça com arroz e feijão é uma delícia. Eu só troco o suco aí, só se for natural, com água, porque o resto, Grilo, arrozinho com feijão, uma linguiça, uma pimentinha. 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Vambora tocar música, essa eu vou mandar especialmente pro meu amigo. Eu encontrei o Friozinho na rua ontem, e o Friozinho tá triste, rapaz. Ele perdeu a namorada dele enfiou o pé na bunda dele lá de socorro. Agora eu não quero mal ser, vai pra lá, não me enche o saco. Aí ela largou, daí veio o Frozinho, não é normal que a gente leva um pé na bunda da mulherada, não esquenta a cabeça não, é normal, o homem também larga da mulher larga do homem, assim vai. Meu amigo, você não largou da chupeta? Você chupava chupeta até quantos anos? Até 9 anos, 10 anos? Largou da chupeta, não largou? O Verinha da Automecânica Vieira, ele chupou chupeta até os 16 anos. A dona Leonor falou que foi difícil dele largar da chupeta. Agora você fica que se chororô, Frozinho. Calma, não chora. Isso que é paixão, hein? Olha, que homem apaixonado. Aí, Frozinho, eu vou convidar você pra sair com o Thomas, com o Jaburu, tomar umas cachaças. Aí você, pra você tomar umas cachaças, aí você sara, viu? Aí você não fica chorando mais.
3: Eu não tomo pinga.
0: O que, Frozinho?
3: Eu não tomo pinga.
0: Ah, então deixa a sua parte pra nós, porque agora o Minosmar vai fazer você chorar mais ainda. Olha essa pancada aqui que o Minosmar vai cantar, ó. Pode chorar, Jaburu, pode chorar. Essa vai pro Vieirinha também. O Vieirinha tá apaixonado, arrumou a namorada nova. Alô, Vieirinha!

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0: Ah, Barreirito, música linda demais. O cantor das Andorinhas. Às vezes é preciso a gente seguir outros caminhos, e com certeza. E seguir, sabe na onde? No caminho certo, nunca no caminho errado, tá bom? Nós temos dois caminhos a seguir: o errado ou o certo. Vá sempre pro certo, que ali, com certeza, não, você não vai se arrepender, tá bom? Brancado? E o Zezé de Camargo e Luciano também, aí o Mirosmar. O Mirosmar agora quebrou a tampa da panela com essa música, hein? É coisa boa! Deixa eu ver quem tá ligado aqui comigo. Bom dia, tudo bem? É o Pedro? É o Pedro? Você toca samba aí na rádio? Ô, Pedrão! Não, Pedrão, aqui é só moda sertaneja, viu, Pedrão? Samba aqui não, tá? Eu gosto do sambinha, mas aqui não. Só sertanejão, tá bom, meu amigo? Pedrão, um abraço!
1: Ué, Eitu,
0: oi.
1: Bom dia.
0: Bom dia.
1: Maria Emília.
0: Ah, Maria Emília.
1: Bem com você?
0: Tudo bem, querida.
1: Nós estamos bem. Eitu, gostaria de ouvir uma música, mas eu não vou escolher, não. Vou deixar para você escolher. Toda
0: já comigo.
1: Que
0: eu toco no
1: é maravilhoso. E quero oferecer para você, para o compadre Alessandro, e quero oferecer a próxima música para todos os pais. Feliz no Dia dos Pais para vocês.
0: Obrigado.
1: Todos, pessoal, todos os papais participam do seu programa. E vai para o meu padrinho Benedito e para dona Dirce, que é minha madrinha. E para todos os ouvintes.
0: Pra senhora também.
1: Quero participar do sorteio também. Tchau, tchau.
0: Obrigado. Muito obrigado.
2: Ô, Pitu.
0: Oi.
2: Toca a música da Espingarda aí, oferecendo os pais.
0: Que é isso?
2: Pra todos os pais, né? Que domingo não é lembrado, hein?
0: Opa!
2: Domingo não é lembrado. É. Os filhos, a esposa. É só domingo também, por favor, normal, hein? Ô, Pitu, toca a música da Espingarda, oferecendo pra todos os pais aí. Um abraço.
0: Esse
2: beleza? Legal. Paz e amor.
0: Esse caboclo é a figura, rapaz.
2: Beleza.
0: Beleza.
2: Falou, Pitu.
0: Falou, meu amigo.
2: Da pizza.
0: Tá bom.
2: Um abraço aí pro Donizete. Ô, Donizete, nós não esquecemos de pegar o frango lá não, hein, cara.
0: É, vamos lá.
2: Beleza?
0: Vamos entrar no fundo.
2: Vai buscar o frango lá.
0: Seu Dito, libera os frangos aí. Seu Dito, libera os frangos aí. 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Já que eu não venho domingão, já vou falar já. 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Sorridente, a mesma coisa, feliz Dia dos Pais. 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Obrigado, gente, obrigado. Que audiência boa, que audiência maravilhosa. Eu vou tocar a música e já volto já pra gente fazer o sorteio da pizza aqui, viu?
3: Pitu, é verdade mesmo que o Marcão falou com o Sir Feneto e o Carlão da Wanda, levando sempre pro meio do mato, um na frente, outro atrás.
0: O que foi, seus fofoqueiros?
3: Pitu, é verdade mesmo que o Marcão falou com o Sir Feneto e o Carlão da Wanda, levando sempre pro meio do mato, um na frente, outro atrás?
0: Não, o Silvio Finetti, eu tô indo caminhar com ele. Agora, o Carlão da Wanda, não. Esse Marcão é fofoqueiro. Ô, Marcão, de três pontos, você é linguarudo, hein, Marcão? Se é segunda-feira, você vai estar comigo, eu vou chutar sua canela, hein? Ah, rapaz, bença, mãe, bença, pai.
4: Hora do Pitu.
0: 11:51.

benção, vai, benção, pai. Tá aí Teodoro Sampaio. Deixa eu mandar um abraço aqui pra Lesca, tá ali curtindo o programa. Ô, Grilo, eu vou levar você pra caminhar esse final de semana comigo, você vai ver. Você vai ter que ir comigo, viu? Quem mais tá ligado aqui comigo também? 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Pitu, manda um alô pra turminha que está ouvindo. Ah, é isso mesmo? Israel, Eric e a Margarida e Wesley. Alô, Israel! Alô, Eric! Dona Margarida e seu Wesley, bom dia, rapaziada! Que Deus abençoe vocês, família! Obrigado pelo carinho, obrigado pela audiência! E olha, deixa eu falar aqui, os ganhadores da pizza foi Henrique Vieira, ganhou aí uma pizza deliciosa, gostosa e maravilhosa, e a outra pizza foi pro nosso ouvinte César Roberto Pires, o Cezão corintiano, ganhou a pizza, e o almoço, a marmita gostosa, deliciosa, foi pro nosso ouvinte Reinaldo Moura de Campos. Alô, Reinaldo Moura de Campos! É só o senhor passar lá no restaurante Pizzaria Gé e Doni, retirar sua marmita atrás da rodoviária, na rua Doutor Plínio do Amaral 85, tá bom? E olha, quero desejar um grande abraço a todos vocês. Eu gostaria de dar de presente a todos, mas não posso, né? Mas a gente vai aí durante a semana fazendo sorteio e brincando aqui, fazendo um programa bem bacana, bem legal. E pra você, um feliz Dia dos Pais, viu? Que Deus abençoe a cada um de você, papai. E pra finalizar o programa, quem canta pra nós é o papai mais querido do mundo, o Daniel vai cantar pra nós aqui. Tchau, tchau, ótimo final de semana a todos. Fui!

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Fandango. Nova Difusora, Rádio do Coração. Alô, Marina, grande beijo pra você. Um abraço pra toda a família, tá bom? Muito obrigado pelo carinho, pela audiência e também a sintonia. Chegando agora o Chico Rei Paraná, a Serpente e a Maçã.

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0: outra geração.
1: É o Divino Donizete, 30 anos de viola. Tá chegando agora o Tchão Carreiro e Pardinho, Canção da Madrugada. Lume 45, seja muito bem-vindo, muito bem-vinda. É a nova difusora, a Rádio do Coração.

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1: Aplausos e carinho de vocês ao Léo, da dupla Lil e Léo.
2: Ah, oh, meu querido.
1: Segura! Vamos lá.

0: Léo, César e Paulinho, Liu e Léo, Boiadeiro Errante, obrigado. Felipe Falcão, Vaneirão da Mulher Feia. Já já estamos de volta.
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0: Olha a hora, hein? 1h57.
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1: Alô, Zoeli, aquele abraço, chegando a sua música, hein? É o Zezé e o Luciano, mexe, mexe que é bom.
2: Vambora, Zezé! O que tá faltando então, Luciano?
3: Tá faltando alegria, mãozinha pra cima.

Mexe, mexe, que é bom com Zezé e Luciano. Alô, Zueli. Alô, Marinês, aquele beijo pra você, tá bom? Agradeço o seu carinho, a sua audiência, também a sua sintonia. Ô, telefone mudo com o trio Parada Dura.

o Zé Henrique Gabriel, Instinto Animal, e o Trio Parada Dura, Telefone Mudo. Fala Dado, fala Júlia, vocês estão bom ou não? Tá chegando agora o Jonete Federico, lê, já tem o Zezé pra vocês, hein? 2h10, moda boa, não para não. Tchau.

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0: Difusora, boa tarde, agora são 2:30.
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0: É a nova difusora, a Rádio do Coração, aqui mora a gente. Alô, Júlio, aquele abraço, Terezinha. Um abraço pra você, obrigado pelo seu carinho e audiência.
1: Como

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1: Alô, Terezinha, sua música chegando. Agora ou nunca.

a nova difusora, a rádio do coração da Van Agora ou Nunca. Fala, Nelson, fala, Rubinho, vocês estão bom ou não? Um abraço pra vocês, hein? Obrigado pelo carinho, pela audiência, também a sintonia. Ó, o João Bosco e Vinícius. Ah, é?

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2: 5:03, boa tarde.
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2: Boa tarde, tarde de sexta-feira, 7 de agosto de 2026. Estamos chegando aqui pela Nova Difusora, mais um final de semana, mais uma sexta-feira.

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1: Sou eu mesmo. Estamos juntos e misturados aqui pelas ondas da nova Difusora, a rádio do coração que desde 1947 toca música do jeito que você gosta. Tem entretenimento, tem informação pra você aqui. E é claro, hoje por ser sexta-feira, tá se aproximando o domingão, que é o dia dos pais, e tem mais presente pra você hoje, hein? Tem mais presente! Aí mandando no nosso WhatsApp aqui, ó, só responde assim, ó, em que ano foi fundada a nova difusora? Manda pra gente aqui, que aí eu vou fazer sabe o quê? No final do programa vai ter aí mais uma tábua de cortar carne pra você, que vem com aquele garfão e também com aquela faca e dois pirezinhos daquele de inox, um do lado do outro, pra você catar a carne assada e já passar no molho e ó, já passar pro peito. E aproveita e já convida eu pro churrasco, hein? Quero ver. 19-3807-2237, manda da bronca aí pra você que tá ligado junto com a gente nessa tarde de sexta-feira. Daqui a pouquinho eu trago a previsão do tempo pra você aqui, viu? É, o tempo deu uma mudada aí, hein? Será que vai chover? Será que vai fazer frio? 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

0: O que você gosta, milionário José Rico, resto de gente. Olha, 5:12 agora. Uma ótima tarde pra você, desde já um finalzão de semana maravilhoso. E que você possa aí passar um domingão do Dia dos Pais daquele, viu? Amanhã nós temos o nosso programa das 6 às 10 da manhã. Todo mundo que tá sendo sorteado aí pra receber aí os presentes vai estar pegando amanhã, de manhã, né? Eu vou ficar aqui das 10 às 10:30, viu, gente? Pois não tá aí mais, vou embora. Aí, tchau, obrigado. 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
0: Oi, boa tarde.
2: Fala, Vini, boa tarde.
0: Ô, tranquilo,
2: aqui é o Amador de Modelo.
0: Ô, viu? Rapaz.
2: Manda aí um trio parador pra nós, barra pesada. Esse aqui ponendo que tá enrolando aqui. Descarregar um caminhão de broca agora, não se abra. E oferecer pra todo que tá ouvindo. E pra minha esposa, Maria Alice. Beleza? Um abraço. Bom final de semana aí.
0: Valeu, Amarildo. O Vini vai até as três só, viu? Aí tá valendo. Um abraço pra você e pra toda a turma aí do carregamento aí, viu? Quem mais que tá aqui? Meu amigo Nico, boa tarde.
3: O Kelvin, boa tarde. Aqui boa é o Nico Bregas que toca o modão pra nós vir aqui no rancho aqui. Que é um Carreiro Pardinho, Casinha da Serra. Ofereço pra vocês da rádio aí. Pra todos de Bragança e todos que estão ouvindo a rádio. Pro Grilo, pro Pitu, pro Bidé, pro Zezão da Linguiça, Carcassinha, o Laírto, o Armandinho. E todos que estão ouvindo a rádio. Tenham uma boa tarde. Tudo de bom, meu irmão. Tamo junto.
0: Valeu, valeu, valeu, nego. Abraço pra você e pra todo mundo aí, viu? Já tá carcando uma pro peito, nego. Sextou, nego. Aqui é assim, rapaz, sextou.
4: Boa tarde, Kel.
0: Boa tarde, querida.
4: Eu quero que ponha meu nome no sorteio. 1947.
0: Isso, é isso mesmo.
4: Eu quero a música. A música do Tonico e Tinoco. Tempo de infância.
0: Tempo de infância.
4: Eu ofereço pra vocês, pra todo mundo que tá ouvindo, e ofereço pro meu filho Paulo, que é churrasqueiro. Se eu ganhar, eu vou dar pra ele, tá bom?
0: Paulinho da Linguiça.
4: O Paulo.
0: Isso.
4: Um abraço, Kelvin. Fica
0: outro
4: com Deus. Abençoe.
0: Fica com Deus, você também. Tudo de bom, viu? Juleica, boa tarde, Juleica.
5: Tudo,
0: querida.
5: Kel, a rádio foi fundada em 1947.
0: Isso, acertou na
5: e
0: música.
5: Eu queria oferecer a música Trio Parada Dura. Você escolhe a música aí, alguma música do Trio Parada Dura para todos os ouvintes. Para o Grilo, para a Cidinha, para a Toninha e para a Belinha.
0: Valeu. Obrigado. Beijo, querida, para você. Tudo de bom aí, viu? Quem mais aqui? Boa tarde, Tinho.
6: Fala, Kelvin Souza.
0: Beleza.
6: Boa tarde, boa tarde. A chuva tá caindo, Serra Negra.
0: Olha que beleza.
6: Vamos participar do outro sorteio aí. Se eu ganhar a tábua, vou ganhar mais outra.
0: Opa!
6: É 1947. Se eu ganhar essa outra tábua aí, eu vou dar de presente pra pessoa que precisa muito. Beleza,
0: Kel?
6: Fique com
0: Deus. Valeu.
6: Estou escutando o programa aqui. Radinho ligado. Amanhã, 10h30, eu passo aí.
0: Beleza.
6: Lá na Madonna, pro Zé Fala-Fala, pro Samuel, pra todo que tá na escuta aí. O Grilo. O Caquinho lá, amigo nosso, o Caquinho.
0: O Caquinho.
6: Todo o pessoal de Amparo do Silvestre aí. Beleza, Kel? Fica com Deus, um abraço, fui, fica com Deus, até mais.
0: Valeu.
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0: Nova Difusora, Rádio do Coração, Tião Carreiro e Pardinho Modão, Casinha da Serra, Lio e Léo, Falso Juramento. Ótima tarde pra você, bom final de semana desde já. 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Boa tarde, Wilson. Wilson de Arcadas está com a gente aqui também. Quer curtir Tião Carreiro? Tá sempre junto lá com a esposa, Silvana. Quem mais que tá por aqui junto com a gente aqui? Oi, boa tarde. Boa tarde.
1: Fala, Tião. Boa tarde. Tudo bom?
0: Boa tarde.
1: Guarda essa tábua pra mim. Ganhar, já falei que eu vou chamar o seu grilo pra fazer um churrasco aqui em casa, no meu lugar, hein?
0: Aí sim.
1: Alô?
0: Opa!
1: Como todos falaram aí, a rádio foi fundada em 1947.
0: Firmeza!
1: Mandando sorteio aí, chacoalha esses números aí pra sair meu nome, hein?
0: Opa, vou chacoalhar o balaio aqui.
1: Um abraço, bom final de semana pra todos. E vamos que vamos. Grilão! Se
0: tiver
1: ouvindo aí, um abraço, hein? Tá sumido,
0: hein,
1: vem
0: mais
1: tomar café aqui na cafeteria, hein?
0: Então, né? O grilo tá mal cozado, rapaz. Ainda mais com esse tempinho aí, ele tá curtindo Juleica. Ô, Julinho, ele tá invernado, menininho, tá invernado. Só fica com a cabecinha pro lado de fora, rapaz. Mamãe. Ele fala assim, mamãe. Ei, rapaz, vou te contar, viu? É pra arrebentar mesmo, ó. É pra arrebentar o pau da rabiola, rapaz. É coisa de louco o troço desse. Ai, ai, ai. Volto já.
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0: 5:30, boa tarde.
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0: O tema foi que a empresa não mais estava sendo capaz de demonstrar a execução desses planos de ação corretiva, a identificação dos problemas.
1: Se o Ministério Público Federal denunciar à Justiça os indiciados pela Polícia Federal, eles responderão pelos crimes de atentado contra a segurança do transporte aéreo e falsidade ideológica.
2: Quando uma pessoa desaparece, cada hora pode ser decisiva. Um projeto pronto para votação na Comissão de Constituição e Justiça do Senado cria 3 categorias de desaparecimento e define procedimentos específicos para cada situação.
3: A proposta visa tornar as buscas mais eficientes e aumentar as chances de localização das pessoas. Repórter Marcela Diniz.
4: De acordo com o projeto em análise no Senado, os desaparecimentos passariam a ser classificados em 3 categorias. A voluntária, quando uma pessoa maior de idade decide ir embora, a involuntária, quando alguém desaparece em episódios de acidente, desastre ou crise de saúde mental, ou ainda quando uma criança ou adolescente se perde de seus pais ou responsáveis, e a categoria de desaparecimento forçado, quando uma pessoa é sequestrada ou some em outras circunstâncias que também envolvam condutas ilícitas. A aposta, que já recebeu o aval da Comissão de Direitos Humanos, determina que o poder público define estratégias diferentes de abordagem para cada categoria de desaparecimento. Para a relatora do projeto na CDH, senadora Damaris Alves, do Republicanos do Distrito Federal, as mudanças podem ajudar o Estado a atuar de forma mais eficaz. Ela ressalta que em 2025, o Brasil registrou um recorde de desaparecimentos. Foram 84.760 casos.
5: Uma alarmante média de 232 ocorrências por dia. Esses indicadores evidenciam a necessidade de contínuas atualizações no ordenamento legal para fazer frente ao problema.
4: O projeto está pronto para votação na Comissão de Constituição e Justiça, com relatório favorável da senadora Mara Gabrilli, do PSD de São Paulo.
2: E o dia 7 de agosto de 2006 marcou a luta contra a violência doméstica e familiar contra a mulher. Nesta data foi sancionada a Lei Maria da Penha, que completa 20 anos. A legislação criou medidas como a prisão em flagrante do agressor, as medidas protetivas de urgência e o reconhecimento da violência vicária quando filhos ou familiares são usados para atingir a mulher.
3: A senadora Jussara Lima, do PSD do Piauí, destacou a importância da lei e defendeu o fortalecimento das políticas de proteção às mulheres e o aprimoramento da legislação.
6: Celebrar os 20 anos da Lei Maria da Penha é reconhecer uma das maiores conquistas na proteção das mulheres brasileiras. A lei fortaleceu o combate à violência doméstica, garantiu uma proteção às vítimas e reforçou a responsabilização dos agressores.
3: Com edição de Paula Gromba e trabalhos técnicos de João Lira, o Jornal do Senado fica por aqui. Acompanhe agora as notícias do Tribunal de Contas da União e da Câmara dos Deputados. Boa noite.
2: Boa noite e um bom fim de semana.
7: Minuto do TCU.
8: O Tribunal de Contas da União avaliou a implementação do Compromisso Nacional Criança Alfabetizada. A fiscalização analisou como o programa vem sendo executado. O percentual de crianças alfabetizadas na idade certa passou de 44% em 2023 para 66% em 2025. Apesar dos avanços, 15 estados ficaram abaixo da média nacional e 5 não atingiram as metas do programa. A auditoria também apontou problemas como falta de diretrizes para a alfabetização inclusiva, dificuldades no apoio aos municípios e falhas no acompanhamento dos resultados. O tribunal fez recomendações ao Ministério da Educação para fortalecer o programa e melhorar os resultados da alfabetização no país. Saiba mais em tcu.gov.br.
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9: Proposta cria mais exigências para a fabricação e uso de fogos de artifício.
10: Câmara obriga uso de hora-aula no cálculo da jornada de professores.
9: Avança projeto que prevê medidas para acelerar os processos de adoção.
10: Boa noite. Comissão Permanente da Câmara aprovou proposta que prevê medidas para acelerar a adoção e incentivar o convívio entre crianças e idosos. A reportagem é de Maria Neves.
11: A Comissão de Defesa dos Direitos da Pessoa Idosa aprovou o projeto do deputado Amon Mandel, do Republicanos do Amazonas,

0: que institui medidas para acelerar os processos de adoção. A proposta também cria o programa Cuidar e Conviver, que prevê formas de integrar crianças ou adolescentes e idosos que vivem em instituições e não têm convivência direta com a família. Como forma de acelerar as adoções, o texto cria o Protocolo Nacional de Adoção Ágil. Dentre as regras previstas estão prazos máximos para cada etapa do processo de adoção, como determina o Estatuto da Criança e do Adolescente. A Justiça também deverá dar prioridade a processos que envolvam crianças de até 6 anos, grupos de irmãos e crianças com deficiência. Quanto ao programa Cuidar e Conviver, o projeto estabelece que ele será implantado de forma voluntária pelas instituições. Quando criada, a iniciativa deverá adotar ações como acompanhamento da interação entre crianças e adolescentes e idosos por profissionais capacitados e oferecer atividades educativas, culturais e recreativas aos envolvidos. Na opinião do relator do projeto na comissão, deputado Luiz Couto, do PT da Paraíba, integrar crianças, adolescentes e idosos que vivem em instituições de acolhimento pode trazer benefícios emocionais e sociais para os dois grupos.
1: Os dois grupos têm em comum a vivência de não contarem com a convivência familiar de forma provisória ou definitiva. Dessa forma, pretendo haver benefícios para ambos no intercâmbio de experiências e no apoio emocional mútuo.
0: O projeto determina ainda que os processos de adoção terão de tramitar inteiramente por meios eletrônicos, prever perícias integradas e audiências concentradas. Ministério Público, Defensoria Pública, Judiciário, Conselhos Tutelares e equipes técnicas terão de instituir formas de interação permanente nos casos de adoção. A proposta ainda inclui o acolhimento familiar como política permanente na Lei Orgânica da Assistência Social e no Estatuto da Criança e do Adolescente. O texto prevê apoio financeiro, suporte psicológico, acompanhamento por equipes multiprofissionais e capacitação obrigatória para as famílias acolhedoras. De acordo com a Momandel, o apoio financeiro busca evitar que a manutenção da criança ou do adolescente dependa apenas da renda da família acolhedora. O projeto também reforça que o acolhimento familiar não se confunde com a adoção. O projeto, que busca acelerar os processos de adoção e promover a integração entre crianças, adolescentes e idosos que vivem em instituições, ainda será analisado por 3 comissões da Câmara. Se aprovado em todas, poderá seguir para análise do Senado. Da Rádio Câmara de Brasília, Maria Neves.
2: Segurança Pública. Rodrigo de Castro, do União de Minas Gerais, defende a proposta de emenda à Constituição que reduz a maioridade penal de 18 para 16 anos. Na visão do deputado, a medida é uma resposta ao aumento da violência e contribui para fortalecer a segurança pública.
3: Rodrigo de Castro afirma que adolescentes de 16 anos já têm discernimento sobre seus atos e que a legislação atual favorece o aliciamento de menores por organizações criminosas. A matéria já foi aprovada na Comissão de Constituição e Justiça e segue agora para análise de uma comissão especial.
4: Uma das distorções que nós assistimos hoje é que jovens com 16 anos de idade, que podem votar para presidente da República, que têm pleno discernimento das suas ações, são beneficiados pela questão da maioridade penal e não podem pagar, às vezes, por um homicídio, por um crime de tráfico de drogas. Através da aprovação dessa PEC, da diminuição da maioridade penal, nós estamos dando uma resposta a esses bandidos, nós estamos dando uma resposta à sociedade, que ninguém está acima da lei.
2: Meio Ambiente.
5: Bruno Ganem, do Podemos de São Paulo, acredita que o descontrole populacional de animais está diretamente ligado aos casos de abandono, maus tratos e violência. Para ele, a castração é a principal ferramenta para enfrentar o problema.
6: A castração, ela é fundamental para quem defende a causa animal, mas muita gente que não é da causa não sabe que o impacto ele vai além. Se a gente não tem um programa de castração nacional muito intenso, muito compatível com o volume necessário, a gente acaba tendo essa situação, né? E ao mesmo tempo tem uma outra vertente importante do trabalho da castração, que é a qualidade de vida do animal. É comprovado que o animal castrado ele tem uma longevidade maior, inclusive.
3: De acordo com Bruno Ganem, o controle populacional dos animais contribui para a saúde pública porque facilita o atendimento sanitário e veterinário. Segundo o deputado, a castração é um ganho simultâneo para os animais e para a sociedade.
7: Educação.
2: Os deputados aprovaram um projeto que obriga o uso de hora-aula no cálculo da jornada dos professores. Saiba mais sobre o assunto na reportagem de Paula Bittar.
8: A Comissão de Constituição e Justiça da Câmara aprovou uma proposta que estipula a hora-aula como medida para calcular o tempo de professores e outros profissionais do Magistério da Educação Básica destinado às atividades diretamente com estudantes. Pela proposta, a hora-aula será usada como referência mesmo se a duração for menor que 60 minutos. Relatora na comissão, a deputada Lídice da Mata, do PSB da Bahia, disse que o objetivo é aliviar um pouco os professores.
9: É um projeto muito importante que garante aos professores a inclusão do planejamento de atividades extras-classe na sua carga horária normal. Portanto, faz com que não haja uma sobrecarga de trabalho para os professores.
8: O autor do projeto, o deputado Tarcísio Mota, do PSOL do Rio de Janeiro, acrescentou que a ideia é cobrir uma lacuna jurídica da Lei do Piso Salarial do Magistério Público da Educação Básica, que estabelece que 2/3 da carga horária do professor devem ser dedicados a atividades diretas com o educando e 1/3 para atividades sem interação com o educando, como preparar aulas e corrigir provas, mas sem definir como esse tempo será contabilizado. Segundo Mota, alguns governos começaram a usar a diferença de 10 minutos na hora-aula dos professores para contabilizar como tempo de planejamento.
10: Cada professor foi obrigado a pegar mais turmas, sem 1 centavo no salário a mais. Professores já massacrados, adoecidos nas salas de aula, foram obrigados a pegar mais turmas de uma hora para outra, porque contavam a chamada minutagem para o tempo de planejamento. Uma covardia, uma crueldade.
8: A proposta que estipula a hora-aula como medida para calcular o tempo de profissionais da educação básica destinado às atividades diretamente com estudantes já pode seguir para análise do Senado, a menos que haja recurso para votação antes pelo plenário da Câmara. Da Rádio Câmara, de Brasília, Paula Bittar.
3: Rafael Brito, do MDB de Alagoas, defende o cumprimento do piso salarial do magistério para todos os professores, incluindo os temporários. Ele alerta que quase metade dos estados e a maioria dos municípios brasileiros ainda não pagam o piso para a categoria.
11: Valorizar o professor é uma das políticas públicas que mais impactam a qualidade da educação. Um professor valorizado, com remuneração digna e segurança para exercer sua função, ele com certeza absoluta tem melhores condições de ensinar, de se dedicar aos alunos e de permanecer na carreira por muito tempo. Então a gente defende, né, o cumprimento do piso.
2: Rafael Brito orienta os profissionais que ainda não recebem o piso salarial a procurarem seus sindicatos ou o Ministério Público. O deputado reitera que o cumprimento da lei não é um favor à categoria, mas um direito conquistado.
7: Previdência.
3: Maria do Rosário, do PT do Rio Grande do Sul, é autora do projeto que institui pensão especial para crianças e adolescentes que perderam a mãe em decorrência de feminicídio. Ela afirma que a medida garante apoio financeiro para que os órfãos permaneçam com seus familiares em vez de serem encaminhados a abrigos.
12: Essa lei é importante porque as crianças, os órfãos de mães que foram assassinadas, em geral, o pai dessas crianças ou o padrasto é que cometeu esse crime. E a criança perdeu a mãe, perdeu o pai, perdeu o padrasto. Quando a mãe não deixa nenhuma pensão porque, enfim, já vivia uma condição de hipossuficiência, de pobreza, eu sempre fiquei me perguntando e ouvindo as avós que ficam com essas crianças, eu me dei conta que a orfandade significa uma grande responsabilidade. responsabilidade para o Estado brasileiro.
2: Maria do Rosário lembra que o feminicídio deixa impactos permanentes na vida dos filhos das vítimas e defende o fortalecimento de políticas públicas de prevenção à violência contra a mulher. Ela também pede que o Estado atue para evitar novos casos e assegurar proteção às crianças afetadas.
7: Votação.
3: O plenário da Câmara pode votar projeto que cria mais exigências para a fabricação, comercialização e uso de fogos de artifício. O repórter Antônio Vital traz mais informações sobre a proposta.
13: Ganhou o regime de urgência e está pronto para ser votado no plenário da Câmara. Projeto que regulamenta a fabricação, a importação, o armazenamento, o transporte, a comercialização e o uso de fogos de artifício. O projeto, já aprovado pelo Senado, prevê punições para quem descumprir as determinações. A queima não autorizada de fogos de artifício, por exemplo, poderá acarretar pena de detenção de 6 meses a 2 anos ou multa. A proposta já foi aprovada por 2 comissões da Câmara, com alterações em relação ao projeto original. Nas comissões de Segurança Pública e de Meio Ambiente, o texto final prevê apenas o uso profissional para os fogos que possam causar lesão grave e morte ou danos ao patrimônio e ao meio ambiente. Determina ainda que as fábricas só poderão ser instaladas na zona rural. Na Comissão de Constituição e Justiça, o relator deputado Lafayette de Andrada, do PL de Minas Gerais, incluiu limites para o barulho provocado pelas explosões. O limite máximo será de 120 decibéis nos lugares onde os eventos são autorizados. Nas áreas residenciais, o limite foi fixado em 110 decibéis e em locais considerados sensíveis, nas cidades, de 85 decibéis. O parecer, porém, não chegou a ser votado e o relator Lafayette de Andrada defendeu a aprovação do regime de urgência para o projeto.
14: Esse é um projeto importante que, na verdade, procura dar toda uma roupagem e uma legislação para a questão de fogos de artifício. Não só para a questão dos decibéis, dos barulhos, considerando os animais, considerando os autistas, considerando os locais, mas também toda a estrutura de comercialização, de harmonizamento, ou seja, de segurança. É um projeto muito amplo, merece ser debatido e, portanto, peço aos senhores deputados voto favorável à sua urgência.
13: O regime de urgência foi criticado por deputados do Missão e do Novo. A deputada Adriana Ventura, do Novo de São Paulo, disse que há pontos positivos na proposta, mas criticou a criação de novas exigências para fabricantes e comerciantes de fogos.
15: A nossa grande questão, e essa é a razão pela qual a gente vai orientar contrário, é que amplia muito a intervenção estatal sobre uma atividade econômica que já está regulada por diversos órgãos públicos. Cria um monte de exigências de licenciamento, certificação, rotulagem, armazenamento, fiscalização. Então a gente tem uma preocupação, a gente quer debater esse projeto, a gente se coloca à disposição para melhorar o projeto, para poder votar favoravelmente o mérito, se for o caso. Mas é não.
13: Com o regime de urgência, o projeto que regulamenta a fabricação, o transporte, a comercialização e o uso de fogos de artifício pode ser votado diretamente no plenário, sem passar pela análise das comissões permanentes da Câmara. Da Rádio Câmara, de Brasília, Antônio Vital.
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7: Transportes.
2: Projeto aprovado pela Câmara reconhece a BR-319 como infraestrutura crítica para a segurança nacional. Capitão Alberto Neto, do PL do Amazonas, defende a proposta argumentando que a medida é essencial para integrar o seu estado e Roraima ao restante do país.
3: Segundo o capitão Alberto Neto, o projeto prioriza investimentos na rodovia e simplifica o processo de licenciamento ambiental. O deputado argumenta que a BR-319 vai facilitar o escoamento da produção, ampliar o acesso a serviços públicos e fortalecer a presença do Estado na região.
17: Então nós vamos destravar os licenciamentos ambientais, nós vamos trazer orçamento, mostrar a importância estratégica da BR-319 para o país. É um sonho de todo amazonense e que nós queremos pertencer verdadeiramente a esse país. Nós não queremos ficar isolado. Isso afeta diretamente a nossa economia. No momento de estiagem, por exemplo, onde os nossos rios têm dificuldade para navegação, é uma saída para o escoamento da nossa produção.
7: Consumidor.
2: Comissão aprova a proposta que busca resguardar direitos dos consumidores em relação ao uso de inteligência artificial. A repórter Silvia Munhato explica como isso pode ser feito.
18: A Comissão de Ciência, Tecnologia e Inovação da Câmara dos Deputados aprovou o projeto que estabelece diretrizes para proteger os direitos dos consumidores no uso de produtos e serviços que empreguem inteligência artificial, com foco em transparência, equidade e privacidade. As empresas ficam obrigadas a informar, de forma clara e destacada, quando o consumidor estiver interagindo com sistemas, respostas ou conteúdos gerados por IA. Também devem explicar de maneira acessível a função do algoritmo e seus impactos sobre a experiência do usuário. Em caso de decisão automatizada, como recusa de crédito, o consumidor terá direito de solicitar informações sobre os critérios utilizados. Além disso, poderá recorrer da decisão e pedir revisão humana. O projeto assegura ainda o direito do consumidor de pedir a exclusão de seus dados de bancos usados para treinar ou operar sistemas de IA. O texto ainda proíbe o uso de sistemas de IA que resultem em discriminação algorítmica, ou seja, tratamento desigual baseado em raça, sexo, idade, deficiência ou qualquer outro fator protegido por lei. É o que explica o relator, deputado Davi Soares, do Podemos de São Paulo.
19: É importante deixar claro que a IA, ela não nasce preconceituosa. Ela aprende a partir de informações que recebe. Se esses dados contiverem vieses ou discriminações, as respostas também poderão ser injustas ou discriminatórias. Por isso que o projeto estabelece a proibição da discriminação algorítmica e determina que as empresas adotem medidas para identificar e reduzir esses vieses.
18: O descumprimento das regras sujeitará as empresas à advertência com prazo para correção, multa de 1 a 5% do faturamento e suspensão temporária do uso de sistemas de IA. O texto também autoriza o uso de IA certificada pelo Executivo para revalidar receitas médicas de medicamentos de uso contínuo, conforme regulamentação a ser definida. A proposta, que busca proteger os consumidores em relação ao uso da inteligência artificial, será analisada pelas Comissões de Defesa do Consumidor e de Constituição e Justiça. Da Rádio Câmara de Brasília, Silvia Munhato.
7: Trabalho.
3: Glauber Braga, do PSOL do Rio de Janeiro, defende a proposta que reduz a jornada de trabalho e acaba com a escala 6x1 sem redução salarial. De acordo com o deputado, a medida garante mais dignidade e tempo de descanso para os trabalhadores.
20: O trabalhador brasileiro tem o direito de ter mais um dia à sua disposição para ter vida além do trabalho, para cuidar da sua saúde mental, para ter mais tempo com a sua família, para ampliar a sua formação sobre os mais variados temas, para fazer aquilo que ele queira fazer. Eles vão ficar mais dispostos, com uma maior capacidade de trabalhar, já que eles não estão sendo explorados à exaustão, como é o regramento que a gente tem nos dias de hoje.
2: Glauber Braga argumenta que experiências internacionais já demonstram que a produtividade das empresas não diminui com a redução da jornada. Ele cita ainda que pesquisas de opinião mostram que a grande maioria dos brasileiros apoia o fim da escala 6x1.
3: Termina agora o jornal Câmara dos Deputados, produzido pela Rádio Câmara.

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